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2: Edson Hudson. Conta a história, Luan.
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2: É, eu acho que não sou mais eu.

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2: Uma bebida forte.

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Cinco e três.

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1: Num domingo eu fui na missa, cumpri minha obrigação. E por não ter livro de reza, levei um baralho na mão. Eu estava na igreja com meu baralho elevado e não vi perto de mim um sargento ajoelhado. Sem pouca demora na igreja apareceu dois soldados. Chegou para mim e disse logo: moço, o senhor está intimado. O doutor mandou chamá-lo para ser interrogado. Assim que lá fui chegando, na presença do doutor, ele foi me perguntando, me chamando pecador. Me falou se na igreja é lugar de jogador. Então respondi para ele: vou fazer a explicação e depois de bem explicado, o senhor me dará razão. Verás que em todo baralho tem sincera devoção. Quando eu pego num as, que contém uma pinta somente, me lembro que existe um só Deus onipotente. E quando chamo por ele, é certo ele está presente. Quando pego num dois, com gosto lembro eu que em duas tábuas de pedra o Criador escreveu. E que nas sarças ardentes a Moisés apareceu. Quando pego num três, rezo com sinceridade. Me lembro das três pessoas da Santíssima Trindade, Pai, Filho e Espírito Santo, num só Deus de verdade. Quando pego num quatro, quatro de paus encruzado, me lembro dos quatro cravos que Jesus foi cravejado. Foi preso sem dever crime, morreu sem dever pecado. Um cinco me faz lembrar aquele dia de dor, das cinco chagas doídas que sofreu nosso Senhor. Derramou o seu sangue todo para salvar nós pecador. Quando eu pego num seis, eu faço a comparação dos seis dias da semana da obra da criação. Em seis dias Deus fez tudo, sem em nada pôr a mão. Um sete lembro na hora, hora triste e magoada. Jesus Cristo poderoso na sua paixão sagrada, com sete espadas de dor, a mãe de Deus foi cravada. Quando eu pego num oito, que oito pintas contém, me lembro que não se deve amar falso ninguém. Quem ama falsos outros, perdão lá no céu não tem. Quando eu pego num nove, me vem na imaginação dos nove meses ditoso da divina encarnação, que Jesus passou no ventre da Virgem da Conceição. Quando eu pego num dez, eu não posso me esquecer que os dez mandamentos sagrados ficou pro povo reger. E quem cumpre os dez mandamentos não quer sua alma perder. Quando eu pego na dama, lembro da Virgem Maria. De certo não fosse ela, ai de nós o que seria. Pois ela é a mãe de Deus e dos pecadores na agonia. Quando eu pego num rei, me vem na minha memória, Jesus Cristo poderoso é o divino rei da glória e não precisa da força para alcançar a vitória. Foi assim, seu delegado, que eu fui na igreja rezar. Agora estou às suas ordens, no que o senhor desejar. Ou me ponha na cadeia, ou me deixe retirar. O delegado pensou, não achou o que falar. Viu que eu tinha razão e começou a me perguntar por que motivo eu deixava o valete sem contar. Ó, seu delegado, respondi para ele: valete é uma carta ruim. Por isso, quando eu compro um baralho, no valete eu dou um fim. Pois me lembro de Judas e no sargento que veio dar parte de mim.
0: Cinco e 16. 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
15: Bom dia. Bom dia.
16: Chega! 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
16: Bom dia, Chiquinho!
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16: Chiquinho despertou! 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

0: e a vaca mungiu. Manhã de quarta-feira, 1º de julho, primeiro dia do mês de julho. Dá licença? Posso entrar? Então destranca a tramela. Dona Quirubina já tá preparando um cafezinho feito no fogão de lenha, passado no coador de pano. Bom dia, Dona Quirubina.
1: Bom dia.
0: Bom dia, Dona Zefa.
1: Bom dia.
0: Bom dia, Dona Nena.
1: Bom dia.
0: Bom dia, Dona Chiquinha Benzedeira.
1: Bom dia.
0: Agora já são 6:05. Canta, Godofredo. Canta, Galo Velho. Firma na traia. E vamos pra lida. Porque se o gado morrer, o carrapato passa fome. Dia boiadeiro. Bom dia, boiadeira. Firma no laço e vamos pra cima.
2: Bom dia.
3: Bom dia.
4: Bom dia.
5: Bom dia, Castelo.
0: Segura.
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0: E vamos pegar descendo porque subindo é contramão.
5: Castelo.
0: Nossa Senhora Aparecida, padroeira do Brasil, em nome da minha nação, te rogo para que cuides de mim, da minha família, dos meus ouvintes e dos meus amigos. Peço que interceda junto a Deus, nosso Pai, que nos atenda em nossas necessidades e se faça presente no lar e no coração de cada um de seus filhos. Não peço riqueza nem fortuna, apenas que não nos falte o necessário para vivermos com dignidade. Amém.

0: agradecendo a Deus por mais um dia, obrigado meu Deus por mais uma empreitada e sempre com a proteção da nossa mãezinha Nossa Senhora Aparecida, estamos iniciando os nossos trabalhos ao vivo aqui na Ventura.
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0: Modão sim, modinha nunca.
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0: Porque aqui nós não toma mel, aqui nós mastiga meia.
3: Ei, cowboy.
0: Moda no peito.
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0: Pele de Maçã, Mato Grosso e Matias. Goiano e Paranaense, Ingrata Maria. Grande mestre, o saudoso Tião Carreiro. Tião Carreiro e Pardinho, Amor e Saudade. Agora são 7:17, 7:17. Já tá na hora. Tá na hora de apartar os bezerros, meu vizinho de cerca. Ordenhar as vaquinhas, cuidar da horta, rachar lenha, tratar das criação, tratar dos porquinhos. Rachar lenha, jogar milho pras galinhas. Muito bom dia pra você que tá na lida, já tá trabalhando, já iniciou os trabalhos. Seu dia seja produtivo, uma abençoada amanhã. Pra você que tá chegando em casa agora, trabalhou a noite toda, bom descanso. Você que é funcionário público, motorista de aplicativo, Uber, Sevi, alô Marcelão, grande abraço, parceiro. Funcionário público, toda a equipe da Cozinha Piloto, bom dia. 6:19, 6:19. Mandar um alô pro meu grande amigo Durvalino, o Vitinho, o Caio Fernandes, Palito, Kleber Jacomini, porque é juntos bom que a gente fica melhor. Excelente. Zecão da Araucária, Dona Cacilda, sítio Santa Luzia, lá na região de Piratininga, bom dia, Dona Luzia. O Alisson. A Mariana, a Helena. Firma na traia e vamos pra lida.
1: Acelera.
0: Porque se o gado morrer, o carrapato passa fome. Agora são 6:19.
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0: Mandar um alô pra Mariana, lá da cidade de Jaú. Alô, Jaú, bom dia. Gasta sua internet comigo.
1: Bom dia, Castelo. Bom dia, Ventura. Da Rondina de Bolivia. Queria ver a música. É, Ferro Brasa. Uma Coque Moraci. Queria ser pai Vene. A Fátima, o Júnior, o Marizão e o Marquinho Pirueiro. Obrigado, Castelo.
0: Tchau, obrigado. Alô, Borebi, bom dia. O Mauri, meu grande amigo Mauri, também tá ouvindo. Daniel Carmelino. Zé Carlos.
2: Bom dia, meu amigo Castelo. Firme na trás e bola pra lida. Se o gado morreu, o carrapato passa fome. Manda um modão pra nós aqui, ó. Um sonho do caminhoneiro. Manda um abraço lá pro Fernando Silva, Jonathan Santana. Pra nós aqui do posto aqui, ó. Zé Carlos, Dodô, João Vitor, Luquinha. Manda um abraço lá pro pessoal da Etrumar, Zé Garro, Lamar. O Jonas Sampaio, o Capitão Torres, pra vocês da Aventura, pros ouvintes, pra Maricota, pro Velho Bastião, minha família Macatuba, Fernando Estopa, e tamo junto, meu parceiro. E tchau, obrigado.
0: Tchau, obrigado. Manda alô pra Simone Passarelli, lá na da Vila Cruzeiro. Bom dia. Obrigado pelo carinho da audiência. Meu grande amigo Fernando Santana. Alô, Fernando, bom dia. Ventura Pneus. Caboclo bom demais da conta. Mais simples que painel de Jeep. Geraldo Jordão também tá ouvindo. O Germano lá de Bauru. O Davi. Alô, Germano.
3: Bom dia, caboclo bom de bola. Tudo bom? Grande programação, hein? Fala a verdade, isso é brincadeira, hein? Essa Mato Grosso Matias é de arrebentar mesmo, é de abrir o portão e chamar todo mundo pra dançar, hein? Deus abençoe sua quarta-feira, meu amigo. Tamo junto. Às vezes não dá pra me mandar uma mensagem pra você. Como eu trabalho sozinho, cara, é complicado pra mim. Ontem eu fiquei o dia inteiro em cima do telhado, cara. Tinha medo de fazer uma cobertura lá, embolsamento, essas coisas. Ainda desci, ainda fui terminar um contrapiso no banheiro ainda, cara. Não tinha tempo pra nada ontem, rapaz. Você nem acredita. Bom, mas Deus abençoe sua quarta-feira, mas tamo junto. Mal tô ligado. Ó, eu passei até super bonde no ponteiro do rádio. Falou? Tô na sintonia, meu parceiro. Germano de Bauru.
0: Bauru, grande abraço. Um ótimo dia, Germano.
4: Bom dia, Castelo. Aqui quem fala é a Rosângela.
0: Bom dia, Rosângela.
4: Ô, Castelo, toca pra nós aí a música Nós Somos Dois Passarinhos, de Alain e Aladim. Ofereço para meu irmão Reinaldo, da Cozinha Piloto, todo o pessoal lá da Cozinha Piloto. Ofereço também para meu esposo Gerson, para minha cunhada Letícia, que com certeza deve estar ouvindo também lá no posto. E para todos que gostam, para vocês aí da rádio, ok? Tchau, obrigado.
0: Tchau, obrigado. Zé da Silva, Giovanni, o Alessandro. Muito bom dia pra vocês aí, viu? Obrigado pelo carinho da audiência. Você que trabalha nas unidades de saúde da Cruzeiro, Secap, Monte Azul, Ubirama. Bom dia. Gasta sua internet comigo.
5: Bom dia, Castelo. Bom dia, Velho Bastão. Bom dia, Maricota. Quando mandando lá pro Serinho Alves, Marcos Borebi, pra todos os ouvintes, Murilo da Terra Planagem, toda a família Estopa, também Camargo, pra toda a equipe dele, pra todos vocês aí da Rádio Ventura. Tchau, obrigado.
0: Tchau, obrigado. Doutor Guilherme, bom dia, doutor Guilherme. Pensa num médico dedicado.

0: humanitário. Doutor Guilherme é o cara. Bom dia. Já tá lá no, na unidade de saúde da Ubirama, já tá na lida. Médico dos bão. Tá no sangue. Bom dia.
1: Bom dia, Castela, nós que tá, meu irmão, aqui é o Tico do Resenha Cotica, passando aí pra avisar, Castela, que amanhã tem a grande final no ginásio de esporte Demirzão, da Liga Paulista de Futsal Sub-20. Lençóis tá na final e a gente precisa ir lá daquele apoio pros meninos, né? Uma grande final aí pra nossa cidade, então vamos lotar lá. Os Jogos Regionais já tá pra começar aí no próximo fim de semana e nada melhor do que começar com um título, né, Castela? Um grande abraço a todos, que é todos com Deus e é nós que tá.
0: Nós que tá. Grande abraço, Tica. A Clô também tá ouvindo. Alô, Clô, bom dia.
2: Bom dia, Castelo. Aqui é Leonildo Pires. Ô, Castelo, toca o pai maior, canarinho prisioneiro.
0: Olha.
2: Bora pra liga. Tchau, obrigado.
0: Tchau, obrigado. Firma na traia e vamos pra lida. Porque se o gado morreu, o carrapato passa fome. Agora são 6:38, 6:38.
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0: Chitãozinho e Chororó. Essa moda é cabeceira, hein? Eita lasqueira no pé da goiabeira. Caboclo na cidade. Chitãozinho e Chororó. A indicação do Pedrinho. Alô, Pedrinho, bom dia. Ferro a brasa. Bocoque Paraíso. Agora são 6h46. Firma na traia. E vamos pra lida, porque se o gado morrer, o carrapato passa fome. 6h47 agora.
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0: essa judia, hein? Essa aqui foi pra orvalhar os olhos. Sonho de caboclo. Chão do carro em Santarém. Lourenço Dorival, Chico Mulato. Léo Canhoto, sai pra lá, boi velho, se aquieta. Léo Canhoto e Robertinho, meu velho pai. 7 horas. Pra você que tá levantando agora, bom dia, tem compromisso às 8? Tá na hora de tomar um café 4F. Frio, fraco, formiga no fundo. 7:01. 7 horas mais 1 minuto. Eu tomei um 5F já. Frio, fraco, formiga no fundo e ferido. Mandando pro Renato, Renatinho, lá da cidade de Agudos. Alô, Agudos, bom dia.
1: Acelera.
0: Firma na traia. E vamos pra lida, porque se o gado morrer, carrapato passa fome.

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6: Quem tem limite é município. Coração batendo forte, temido pelas abelhas e admirado pelos brutos. Cristiano Castelhano, o furacão do Centro-Oeste Paulista.
2: Segura!
6: Castelo, segura essa emoção.
2: E vamos pegar descendo, porque subindo é contramão.
6: Castelo, esse é bruto.
2: Mais bruto que trator CBT sem freio. Porque aqui nós não toma mel, aqui nós mastiga abelha. A Ossete Arqueiro.
6: Acelera.
2: Firma no laço e vamos pra cima.
7: Ei, calma.
2: Bom dia, meu vizinho de cerca. Bom dia, minha vizinha de cerca. Quarta-feira, hoje é o dia 1º de julho.
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2: Tá tudo certo aí? Tudo certo, mas nada resolvido? Aqui continua daquele jeito. Mata alto pra carpita, baixo pra roçar. E tá seco pra queimar. Você que tá levantando agora, se esticando todo, parece um lagarto verde. Levanta pra lavar os olhos. Esquece de passar desodorante no sovaco. Daí Bastião fala sovaco.

0: Modão sim, modinha nunca.
1: Esse é o lema.
0: Porque aqui nós não ferve leite, nós toca fogo na vaca. Deus e eu, Mike Leandro.

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0: Merlan e Aladim. Dois passarinhos. Meu sertão, já de Jefferson. Já de Jefferson foi a indicação da Bruna. Essa é bruta mesmo. Tão delicada, feito coisa de mula. A Bruna já tá na lida, já tá ordenhando as vaquinhas. Lá no sítio de São Pedro, na região de São Manuel. Meu sertão, já de Jefferson. Mike e Lian, Deus e eu. Agora já são 7:17. Já estamos em julho, hein? Dá pra acreditar? Em julho? Eita lasqueira no pé da goiabeira. Primeiro dia do mês de julho. Gasta a sua internet comigo.
1: Bom dia, Castelo. Castelo, valeu uma modão aqui pra nós. Da Vinhaça, de Macatuba, o Ribeiro, o Barba, o Titão, o Matheus, o Marco, o Tommy. Tchau, obrigado.
0: Tchau, obrigado. Forte abraço, parceiro. Os bombeiros, bom dia. O Du, obrigado pelo carinho da audiência.
2: Bom dia, Castelo, bom dia, Bastião, bom dia, Maricota, bom dia aos ouvintes da Aventura FM. Uma quarta-feira abençoada, em nome de Jesus, eu vou descer do sítio Caçador, Borebi. Tudo certo aí, Castelo?
0: Tudo certo, parceiro.
2: Continua daquele jeito, mata alto pra carpir, baixo pra roçar, tá seco pra queimar. Tamo na lida aqui, já ordenhei as vaquinhas.
0: Já tá na lida.
2: Se der, toca pra nós aí, do Duque Dalvan, raça na areia. E firma na praia, vamos pra lida, que se o gado morrer, o carrapato passar fome. Mas vamos pegar descendo, que subindo é contramão. Tchau, obrigado.
0: Tchau, obrigado. Bom serviço aí, parceiro. Meu vizinho de Sergio.
3: Bom dia, Castelo. Aqui é o Matheus Moreno, tudo bem?
0: Oi, Matheus.
3: Eu queria pedir a moda, duas camisas do milionário José Rico. Se você puder,
0: vamos tocar
3: pra nós a música aí, por favor. Deus dê um dia abençoado a todos. Abraço, parceiro.
0: Forte abraço, parceiro. Duas camisas. Já vou colocar aqui na agulha pra não esquecer. Milionário José Rico, bom Adão, hein? Cabeceira. Forte abraço, Matheus. Alô, Simone, bom dia. Manda alô pro Simpson, Décio, Pitel, Mudão, Zé Guela, o Edson, Gordão, o Ézio, o Carlão, Costinha, o Gui GG, toda a turma do Bar do Sermo. O Pé Velho, Lebagual, Farofo, Daer, o Gipão, Rafa da Padaria, o Samuca da Padaria. Alô, Areópolis, bom dia, Areópolis, obrigado pelo carinho da audiência. Mandar um alô aqui também pra Bruna, a Juliana, Nayara, bom dia. A Clarice também tá ouvindo. Alô, Clarice, bom dia.
4: Castelo, bom dia, é o Chapani Tio.
0: Oi, Chapani.
4: Ô, Castelo, põe uma mãe de carvão aí, mococa e buraci pra nós, fazendo um favor. Uma boa quarta-feira pra todos aí. Vamos que vamos, vamos pra Lidra, que estamos no meio da semana ainda. Um abraço a todo mundo aí. Tchau, obrigado.
0: Tchau, obrigado, forte abraço, parceiro.

0: Alô, doutor Guilherme, bom dia. Já tá na lida, doutor Guilherme. Pensa num médico bom. Humanitário. Carinhoso com seus pacientes. Me ajudou muito na recuperação, na minha recuperação. Foi importantíssimo na minha recuperação. Forte abraço, doutor Guilherme. Continue assim, essa pessoa simples, competente, profissional de primeira. Que as pessoas gostam tanto aqui em Lençóis Paulista. Se todos os médicos fossem assim, minha nossa. Ajudou muito na minha recuperação. Agradeço de coração, doutor Guilherme e toda a sua equipe. Muito bom dia.
1: Bom dia, Ventura. Bom dia, Castelo. Bom dia, Vai Bastião. Aqui é o Walter da Fredo Guedes. Levei uma música aí com o Léo Canhoto e Robertinho aí. Agradecer meu neto Arthur, meu neto Blay, meu filho Walter Leite. Falou, meus queridos. Pra vocês da rádio aí, falou. Tchau, obrigado.
0: Tchau, obrigado.
2: Bom dia, Castelhano. Aqui é o Bicão que tá falando. Ofereceu um modão pra rapaziada lá da Fazenda Estopura, lá do Rio Claro, Água da Lontra, lá do Guedes. Aí, rapaziada boa, que tá tudo na lida lá uma hora dessa.
0: Com certeza.
2: Meu tio Nércio Sanheiro, André Pacola, aqui Lourenço, Maurão. Aí lá pro meu amigo Onça também, Marcão Onça. Que Deus abençoe todos nós. Uma ótima quarta-feira a todos. Coloca uma boa aí pra nós. Eu sei que você tem bom gosto. Forte abraço.
0: Forte abraço, Bicão. Vanessa Nogueira. Bom dia, minha vizinha de cerca. Luician.
3: Bom dia, Castelo. Bom dia, Vé Bastião. Bom dia, Ventura. Tô aqui na escuta, hein? Uma abençoada quarta-feira pra todos nós.
0: Forte abraço. Tchau, obrigado. Dona Cleusa Marques. Bom dia.
4: Bom dia, Castelinho, você tá bom, filho?
0: Opa!
4: Castelo, manda um alô pra nós aqui da de lavagem, aqui da Agricana aqui.
0: Agricana.
4: Tá aí o Dodô aqui, o Sergipão, cabeça chata aqui.
5: Boa!
4: Manda um alô aí pra turma da Vinhaça também, aí, pra da Tecnocana, meus parceiros da Tecnocana também, do carregamento. E manda um alô também meus parceiros também da Agricana, do carregamento. Pede um modão pra nós aí, na agulha aí, fazendo favor.
0: Boa! Tchau, obrigado, forte abraço, parceiro.
6: Bom dia, Castelo. É a Irene aqui de Bolivi. Põe aquela música pra mim. Andorinha Mensageira do Barreirito. Oferece pro Zé Rondina, oferece pra Fátima. Oferece pra minha família de Agudos. Pra minha filha, meu genro de Boracéia. E pra todos que estão ouvindo e pra você também. Tchau, obrigado.
0: Tchau, obrigado. Forte abraço. Um beijo no seu coração. Agora são 7:23, 7:23, eu vou lá, mas já volto. Firma na traia e vamos pra lida, porque se o gado morrer, o carrapato passa fome. Canta, galo velho. 7:24 agora.
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0: astros na areia. Tuduque Dalvan, Liu e Léo, mãe de carvão. Manda alô pro Zé Mota. Alô, Zé Mota, bom dia. Gilson Tempestade, acabou com o bom demais da conta, que eu estimo demais. Mandar um alô pro Leonardo, a Mariana, a Rúbia, a Nayara, lá da cidade de Bariri. Alô, Bariri, alô, Rodrigo. Rodrigo é da cidade de Pederneiras, onde mora o meu grande amigo DJ, parceiro, DJ Morcego, forte abraço. Kleber Jacomini, o Clebinho.
1: Acelera.
0: 7h34, firma na traia e vamos pra lida. Canta, galo velho. Porque se o gado morrer, carrapato passa fora.
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0: duas camisas. Milionário José Rico. Pra meter o chifre no chão e sair arando. Aí o piazinho chega até a coçar o chifre no barranco. Trio Parada Dura, Não Quero Piedade. Roda Doída, Barreirito, Andorinha Mensageira, só modão. Modão sim, modinha nunca.
1: Esse é o lema.
0: É que nós não toma mel, é que nós mastiga bem.
1: Acelera.
0: Mandar um alô pro Pedrinho, lá da cidade de Jaú. Alô, Pedrinho, bom dia. A Helena já tá na lida. Doutora Helena, mandar um alô aqui também pro Flavinho, o Leonardo. Agora são 7h46. O Puli, alô Puli, seu fofoqueiro. O Puli já tá na vendinha, já tá na lida. Cláudio Rosa. Pachele, bom dia. Paulo Carvalho, Paulão da Companhia das Tintas. Gasta sua internet comigo.
2: Bom dia, Castela. Bom dia, velho Batião. Beleza, Bruno. Toca pra nós, se possível, aí. É Barreirito, Avião das Nove. Oferece pra rapaziada da NTCAN aqui, tá bom? Tchau, obrigado. E bom dia pra vocês da aventura aí. Pra todos os ouvintes também.
0: Tchau, obrigado. Forte abraço, parceiro.
1: Acelera.
0: 7h47. Firma na traia e vamos pra lida. Porque se o gado morrer, o carrapato passa fome.
3: Bom dia, Castela. Aqui é o Rafael, filho do Alisson.
0: Oi, Rafael.
3: Queria mandar um abraço aí pra minha família. Toca aí o modão pra nós. Terra Tombada.
0: Grande abraço, Rafa. Alô, Alisson. Meu grande amigo Alisson, forte abraço.
4: Cai na água, capivara, que lá vem bala.
0: Sai do mato, velho. Já são 7h48.
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3: Já estamos de volta com as últimas do Terra Sertaneja. 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Estamos encerrando os nossos trabalhos nessa manhã de quarta-feira. Para você que vai trabalhar, bom serviço, um ótimo dia. Para você que tá chegando em casa agora, trabalhou a noite toda, bom descanso.
4: Cristiano Castelhano, o furacão do Centro-Oeste Paulista.
3: Vem comigo. Segura.
4: Castelo, segura essa emoção.
3: E vão pegar descendo, porque subindo é contramão.
4: Acelera.
3: Abençoada manhã, um ótimo dia. Fica com Deus, se cuida. E tchau, obrigado.

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0: Ótima quarta, 1º de julho de 2026. Um julho abençoado para todos nós. 8 e 9, Felipe Araújo abrindo Manhã. Bom

0: É o Michel Teló e o João Bosco Vinícius, lá de 2009. Balada boa demais no nosso manhã. Eips, beijo, me liga. Michel Teló e João Bosco Vinícius no manhã 8:17. Você curtiu ainda a Patrícia e Manuela? Tivemos o Felipe Araújo abrindo a programação do nosso Manhã Aventura, edição dessa quarta, que é 1º de julho de 2026. Programação ao vivo com você, bem-vindos. Marcião por aqui, tá tudo legal por aí? Então manda mensagem pra gente. O Manhã Aventura tem que ter você participando. Aventura FM vai com você ao longo desse dia, com esse papel, com essa missão de injetar, de adicionar coisa boa pro seu dia, fica legal, bacana, gostoso, claro, para você que é nosso ouvinte, querido, querida, aí, aderiu os 90.1. Criou, uma ideia de que Aventura, que a equipe da Aventura, grandes amigos aqui fazem parte, tem que estar no seu momento, e a gente tá bem feliz com essa escolha, e a gente quer o tempo todo você aqui também, não só mandando mensagem pelo zap, interagindo, participando das promoções, desse montão de prêmio que é tudo prospectado para você, tudo conquistado aqui para você, através da nossa equipe bem aguerrida, mas através dessa amizade também, que a gente tem aí o tempo todo. Aventura, essa frequência tem sido o nosso point, o nosso encontro, o nosso território pra gente fazer muita coisa boa, falar muita coisa boa e aproveitar e usufruir de muita coisa legal também. Eu tô falando das promoções que tem os melhores presentes pra você. Quarta-feira já tá por aí, clima gostoso, tá começando o mês de julho e eu já tô te esperando por aqui pelo zap 3264-9090, porque tem a promoção toda quarta, Cabin Pizza na programação, tá bom? Já manda mensagem 8:19. Já tem também, deixa eu preparar aqui o primeiro bloco do Bom Astral. Bora começar o Bom Astral agora. Bora com as previsões pro seu signo e daqui a pouco a gente volta com outra sequência. Já tô te esperando no 3264-9090, são 8:19.
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3: Astral no ar e as previsões pra hoje, bora, Kel.
4: Vamos lá, Cido, começando com o que é de Áries, hein? Vou te contar, Áries, a lua segue infernizando seu astral, mas troca likes com outros astros e avisa que não há motivo pra se preocupar, tá? É um bom momento pra prestar mais atenção no seu sexto sentido, especialmente na hora de lidar com dinheiro. Seu número pra hoje é o 20 e a cor é o lilás.
3: Touro, se depender das estrelas, a sua imaginação estará a mil hoje. Pode ser muito divertido dar um chega pra lá na rotina do dia a dia e sair da sua zona de conforto. Aproveite as vibes maravilhosas de hoje para correr atrás dos seus sonhos. Número 28, cor vermelho.
4: Agora com você, Gêmeos. Atenção, o céu envia as melhores energias para você se concentrar na vida profissional. Seu lado ambicioso também se destaca e não vai poupar esforços para atingir os seus objetivos. Você vai dar conta das tarefas que podem ser feitas de

0: O dia é perfeito para investir nos estudos, iniciar um curso ou matar a saudade dos amigos que estão longe. Número 33, cor verde.
1: E daqui a pouco a gente volta, hein? Com mais previsões para o seu horóscopo aqui no Bom Astral. Para quem é leão, virgem, libra e escorpião.
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4: Dentro da 8h23, amanhã de volta. 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
1: Essa é boa, hein?

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2: E o bom astral continua por aqui, né, Kel? O que que tem agora?
3: É isso aí, Cido. Chegou a sua vez, Leão.
2: Opa, manda boa notícia pra nós aí, Kelzinha.
3: Olha só, Leãozinho. É. Se depender dos astros, você começa o dia com muita disposição pra se livrar de tudo o que tá incomodando nos últimos tempos, tá? É um ótimo momento pra você fazer alguns ajustes ou até mudanças mais drásticas na área profissional. Hoje o número é 54 e a cor rosa.
2: Opa, atenção você que é de virgem. A lua segue protegendo os relacionamentos e vai sobrar disposição para você deixar o isolamento bem longe e se aproximar dos colegas. No trabalho, as estrelas mandam ótimas energias para ampliar seus conhecimentos. Número 40, cor cinza.
3: Agora é com você, Libra.

0: segue iluminando o seu paraíso astral e destaca sua criatividade. Você terá facilidade para apresentar boas ideias no trabalho e convencer os outros. Por isso, use e abuse dessas energias poderosas para lidar com clientes e com o público em geral. Número 3, cor amarelo.
1: E daqui a pouco a gente volta.

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0: É muita música legal para começar bem esse mês de julho, 1º de julho de 2026. Tá começando bem aí? Faz uma oração aí, pensa positivo, vai dar tudo certo. Atriz Demais é a novidade do Bruno Rosa, junto com Murilo Ruf aqui no nosso Manhã. Você curtiu aí mais uma sequência? Curtimos juntos? Eu deixo o volume no máximo aqui dentro do estúdio, chega a balançar tudo, aquela tá caindo até o... Quase que caiu o ar-condicionado ali, o volume fica muito alto aqui. Curta, a gente curte junto as melhores músicas, numa super sequência, sempre combina com seu momento, com seu dia, sempre elevando a sua autoestima. Você tá sempre tranquilão, tranquilona com a Aventura FM. Sintonizou, é como se fosse algo mágico assim. E o rádio tem essa característica, essa magia. Ligou o rádio, começou a interagir, bater papo com a galera, com a equipe, a gente cria essa conexão, essa proximidade, parece que a gente tá um do lado do outro. É pura magia, vai ficando tudo legal, leve, gostoso. Não é assim? Claro que é, pô. Bom, você curtiu ainda Ivete Sangalo, teve Kleber e Cauã, teve Maiara e Maraíza e Nayara Azevedo também, e lá atrás o Danilo e o Davi. Faltam 13 para as 9 da manhã, deixa eu ver aqui a previsão do tempo. Tem previsão de tempestade para hoje? Tempestade? Não, não tem não, pô. Tem uma neblina aí. Tem uma neblina longe que eu vi, já tá se dissipando. Com esse sol, acho que já foi embora. Já tá indo embora a neblina, né? É que tá mostrando agora também aqui, ó, nesse exato momento, o celular tá tudo enuviado, não é assim que vocês falam? Enuviado. Ah lá, não dá pra ver nada, tem neblina até no celular. O que não é essa tecnologia de hoje, né, gente? É tudo personalizado. Aí já cliquei aqui no aplicativo para ver como que vai ser o tempo, o clima para essa quarta-feira, 1º de julho de 2026. O celular tá branco. Será que tem um problema no meu smartphone aqui? Não, né? Assim mesmo, que ele tá branco, tá indicando lá, neblina, agora tá aparecendo neblina. Precisava de tudo isso, essa inteligência artificial? Podia melhorar, mas tá complicando essa IA, né? Precisa disso. Bom, hoje vai ser uma quarta-feira quente. Ó, aqui tá vendo, tô vendo a temperatura aqui, a máxima 31 graus, a mínima 17. Nesse momento, tá muito bacana, muito gostosa essa quarta, 20 graus e a temperatura. Com esse sol, daqui a pouco essa neblina que tá apontando aqui já tá indo embora. Coloca o celular na janela ali, ó, pra ver se vai embora essa neblina aí. Se é pra cair, pra que isso aí no celular, pô? Faltam 12 pras 9. Tem presente, manda mensagem aí pelo 3264-9090. Fica com a gente, fica com a Aventura aí. Tá em casa, que bom que você tá curtindo. Tá trabalhando já, boa quarta de trabalho. Também já tá aí em sintonia com a gente. No carro, onde quer que você esteja, não importa o lugar. A Aventura vai com você, acompanha você lado a lado, tá bom? 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WhatsApp. Cadê você pelo WhatsApp aí? Eu tô te esperando. Faltam 10 para as 9. Tem mais Bom Astral. Bora fechar o Bom Astral e a música volta daqui a pouquinho.
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3: Bora pra
2: para as últimas previsões de hoje, Kel.
3: Vamos lá, Cido, chegou a vez de Sagitário, hein? Sagita, a família segue concentrando a maior parte da sua atenção e fica mais fácil resolver qualquer pendência. No trabalho, aposte na praticidade para cuidar das tarefas mais urgentes e não desanime se tiver que fazer aquele esforço para não deixar nada pelo caminho. Seu número hoje é o 44 e a cor é o preto.
2: Capricórnio, no trabalho, direcione seus esforços para tarefas que envolvem qualquer tipo de comunicação, porque você vai dar um show nessa área hoje. É um ótimo momento para fazer contatos, lidar com clientes e com serviços que exigem raciocínio rápido e boas ideias. Número 51, cor verde.
3: Agora você, Aquário, atenção, as estrelas seguem enviando vibes poderosas pro seu bolso e você

0: Pacheco.
1: E chegou sua vez, peixes. O céu envia uma energia maravilhosa hoje para você cuidar dos seus interesses, conhecer gente nova, fazer contatos com colegas e pessoas queridas, definir algumas prioridades em sua vida. O seu charme estará turbinado.
0: Ah, tá todo dia turbinado,
1: tá
0: meu
1: todo
0: charme.
1: Dia, né? Eles erraram aqui, né? Número 15, cor roxo.
0: E essas foram as previsões de hoje para você.
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5: Faltam 7 minutos para as 9 da manhã, de volta nessa quarta-feira de sol, 1º de julho de 2026. 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
5: Bom, pra você que tá chegando agora no manhã, sintonizou a Ventura em 90.1. Seja muito bem-vindo, muito bem-vinda, que honra. Que bacana demais, gostoso. Olhar pro zap da Ventura e ter um monte de mensagens sendo digitadas ali, olha lá. Áudios sendo gravados também. É a galera, os ouvintes animadíssimos nessa quarta gostosa, já entrando em contato porque eles querem presente, eles querem prêmios e eles estão certos que eles não são bobos. Tem pizza da promoção, toda quarta cabe pizza, e tem também um presentão para você, um marmitex que é muito gostoso lá da Fire Blend Hamburgueria. 3264-9090, manda aí, tá bom? Uma notícia aqui agora é que diz respeito aí a nossa música aqui no Manhã Ventura. Vamos falar sobre a dupla Henrique e Juliano. Tem fãs em todo o Brasil sempre tocando aqui essa dupla, que é um dos grandes nomes aí da música atualmente. A dupla Henrique e Juliano, eles cancelaram 2 shows que fariam em Rondônia. Sabe por quê? Porque o cantor Henrique precisou passar por uma cirurgia de hérnia inguinal bilateral. Olha só, a informação foi divulgada nesta terça-feira pela assessoria dos artistas, que informou que ele já recebeu alta, mas permanecerá em repouso até uma nova avaliação médica. Segundo a equipe, Henrique procurou atendimento no Hospital Israelita Albert Einstein, em Goiânia, no último domingo, dia 29, após sentir fortes dores na região da virilha. E após avaliação médica, após avaliação clínica, os médicos indicaram a realização de uma herniografia inguinal bilateral. Antes da cirurgia, o cantor ainda se apresentou com Juliano em Petrolina, lá no Pernambuco, no sábado, dia 28, mesmo com dores. Depois o show seguiu para Goiânia, onde foi submetido ao procedimento. Por recomendação médica, Henrique ficará afastado das atividades até 8 de julho, quando passará por uma nova avaliação. Em razão da recuperação, as apresentações marcadas em Rondônia foram canceladas. A assessoria informou que os contratantes serão ressarcidos pelos valores pagos. Já os fãs que adquiriram ingressos devem procurar a produção local para solicitar a devolução. Em nota, a dupla afirmou lamentar o cancelamento dos shows e destacou o compromisso com o público. Então é isso aí, informação para você da dupla Henrique e Juliano. O Henrique tá afastado, então a dupla suspendeu os shows temporariamente até o Henrique se recuperar desse procedimento cirúrgico, né? Que acabou passando uma cirurgia de hérnia inguinal bilateral. Boa recuperação pro Henrique. Que ele volte logo para fazer a alegria e a felicidade dos fãs, dos centenas e milhares de fãs. Faltam 3 para as 9. Ó, espera por aqui, hein? Tem Guilherme Santiago no manhã.

É agora. Marília Tavares, desencontro de mensagem com Marília Tavares. Fechando a hora 1, a primeira parte do Manhã Aventura dessa quarta-feira, 1 de julho de 2026. É a nova dela, da Marília? É sim. Ainda você curtiu Guilherme Santiago, tá fácil falar eu. São 9:02 da manhã, bora mandar beijo, recado, salve. A Aventura nunca esquece desses ouvintes. Poxa vida, o tempo todo a Aventura tá aqui, ó, com o WhatsApp aberto aqui na tela, olhando para as mensagens, olhando para esses ouvintes. Sabe que eu conheço vocês pelo WhatsApp, né? Eu vejo vocês na rua e depois quando eu saio por aí passear, pagar conta, bota conta nisso, hein? Dá uma andada por aí para espairecer um pouquinho. Eu vejo vocês lá, eu falei, eu conheço, por quê? Que são rostos familiares, são olhares familiares, que eu tô vendo sempre vocês todo dia, o dia todo, aqui na Aventura FM, pelo WhatsApp, em todas as edições do Manhã Aventura, pelo Sabadão também. É, então vejo vocês, o brilho dos olhos, a imagem aqui é sempre muito fotogênicos. E aí eu saio na rua, eu conheço vocês, eu falei, esse eu conheço, aquele também eu conheço, eu já vi. É, a gente tá sempre junto. Sorte que vocês não me conhecem. Ainda bem que vocês não me conhecem, vocês nunca viram a minha cara por aí e nem queiram também. 9:04, horário de Brasília. Andréia curtindo a gente, né, Andréia? Bom dia, querida, beijo, bom, boa quarta-feira aí, tá participando, pronto, já tá aqui, ó, já tá concorrendo a pizza da promoção toda quarta, Cabin Pizza, e também tem o Marmitex pra vocês almoçarem lá da Fine Blend Hamburgueria, tá bom? Pronto, quem mais? Judite Cantário, bom dia, Judite Cantário, tudo de bom aí, quem mais tá aqui com a gente? O Grilo também, tá aí, Grilo, tá curtindo? Ótima manhã, boa quarta também pra Gisele Cristina, né? Grande amiga, sempre junto com a gente, um beijo bem gostoso também pra dona Benedita, essa é ouvinte assídua, o radinho dela em São Manuel, tá sempre com a gente, né, dona Benedita? Beijo aí pra todos de São Manuel e pra todos aí dessa, né, tem uma cidade vizinha aí também, tá sempre mandando mensagem pra Tânia. Pra Tânia também, beijo pra galera aí, ó, sempre curtindo a programação. Quem mais tá aqui? Deixa eu ver, já deixando o recado por aqui. O Alessandro também, né, brother? Sempre curtindo por aí. O João Antunes também, bom dia, João Antunes, tudo de bom aí, queridão? Quem mais aqui? Deixa eu ver. O Zé também, né, Zé? Tá curtindo? Boa quarta-feira. Beijo pra você, Chalice, curtindo a programação também. Bom dia pro João Pedro Marzanati, também tá curtindo, né, João Pedro? Tudo de bom aí. Chalice Machado também, beijo, querida. Silvia, curtindo, Silvia. Tudo de bom, quem mais? 3264-9090, manda aí. A dona Urides também é uma querida, sempre com a gente lá na Secap em sintonia. Bom dia pra Andréia também, tá curtindo. O Kleber tá na sintonia. Quem mais aqui? Natália também tá chegando pra curtir a gente, né, Natália? Sempre aí na sintonia. Tem o radião aí 90.1. Quem mais aqui? Vanessa também, né, Vanessa? Beijo. Beijo pra Cleide também, já tá curtindo. Donizete também, tudo legal, e Donizete? Quem mais? A Fran. Oi, Fran. Bom dia. Boa quarta-feira aí. Quem mais tá querendo pizza por aqui? Valmir também, né, Valmir? Isadora, beijo, Isa, pra todos aí do Itapuã. Aliás, o Fire Blend Hamburgueria fica aí no Itapuã, na rua principal, não tem segredo. E daqui a pouquinho, o ganhador ou a ganhadora vai dar um pulinho aí pra retirar, pra almoçar esse Marmitex, que é fenomenal, lá da Fire Blend Hamburgueria, tá bom? Então manda aí. Quem mais aqui? Deixa eu ver. O Ivo também tá curtindo, trabalhando, mas já em 90.1 no volume máximo, né, Ivo? Já junto com a gente participando aí, tá onde? Tá em Ubirama, trabalhando por aí, bom trabalho aí pra todos do Ubirama. Quem mais? Suzy também mandando mensagem pra gente, tá onde, Suzy? No Parque Rondon curtindo a programação aí. Quem tá na Secap aí? Você, Silvana, que você tá na Secap?
Ah, bom. Quem mais aqui? Deixa eu ver. Bom dia pra Silvana Borges também, né, Silvana? Boa quarta-feira. Quem mais? Deixa eu ver. A Ingrid também já tá junto com a gente. Tá na Cruzeiro, Ingrid? Tudo legal na Cruzeiro por aí, né? Marlene, tá onde, Marlene? São João, do bairro São João. Então, você viu? Estão vizinhos aí, então. São João. Fabrício, tá onde, Fabrício? No Caju. Bom dia, Caju. Beijo pra todo mundo aí, que eu adoro. Quem tá no Ibaté aí? Maria Eduarda. Beijo, Maria Eduarda. Pra todos aí do Ibaté. Quem que tá em Borebi? Simone, tá em Borebi, Simone? Beijo pra todos aí. Beijo aí, Simone, pra Borebi. Dona Iracema, beijo, querida. Tá na Contente, né, Dona Iracema? Contente é no meu reduto, eu cresci na Contente. Eita, bairro que eu gosto. É. Infância, adolescência, tudo ali na Contente, no bairro Contente, que eu adoro. Eu tô sempre passando por ali também. Sempre de volta às minhas raízes. São 9:08 da manhã, não esquece, gente, tem pizza da promoção toda quarta, Cabin Pizza. Você vai almoçar também o Marmitex da Fire Blend Hamburgueria. Quem mais aqui? Deixa eu ver. Que tá no Birama curtindo aí. Abraço aí pra Dri Diegoli, né, Dri? Também tá curtindo a gente. Boa quarta aí, tá bom, amiga? Obrigado sempre. Quem mais aqui? Deixa eu ver. Nessa manhã. Samira Santos, também deixando o recado aqui. A Vânia, né, Vânia? Tá tudo legal por aí, Vânia? Essa quarta-feira tá na Secap, abraço pra todo mundo aí. O Gustavo Cacita também tá curtindo, Cacita? Tá por onde, Cacita? Tá por onde aí? É, você viu? Vamos, Paraguai. Vamos, Paraguai. Mandou a Alemanha, a poderosa Alemanha, de volta pra casa. Aliás, faz tempo que a Alemanha fechou as portas também, hein? Faz tempo que a Alemanha faliu, cresceu até mato em volta lá da Federação Alemã, não tem mais nada, a Alemanha já tá fora faz tempo. E agora é, ai, a França deu um show ontem, também Suécia, faça-me um favor. Time da Suécia, outrora já foi bom, hein? Já teve bons times a Suécia, até já fez final lá atrás, enfim. Mas ontem, a verdade é que tomou foi um chocolate, não viu a cor da bola, aquele time da França, que é de outro mundo. Meu Deus do céu. É de outro mundo esse time da França. Mas eu ainda acho que sucumbe diante da união, da força e da guerra argentina. Eu ainda acredito que a grande campeã desse mundial vai ser a Argentina. Agora é França e Paraguai. Será que a zaga, o sistema defensivo do Paraguai, sustenta? Consegue segurar? Eu duvido muito. Com Gamarra ali, acho que ia até para os 30 do segundo tempo, 0-0. Mas não tem mais o Gamarra, é diferente. Gomes do Palmeiras é lento, não vai conseguir segurar. Não vai conseguir. Bobadilha do São Paulo ali também, no Paraguai? Ah, não vai dar. Segura o Haaland de domingo ou não? A zaga do Brasil? O cara tem 2,97 m. Segura pela camisa, segura pelo cabelo. Gruda no cabelo dele que ele não gosta. Você quer ver se tirar ele do sério? Você quebrar o equilíbrio emocional dele, você tirar o equilíbrio, é se grudar naquele cabelo dele. É, pronto, pega no cabelo, pega na camisa, pega na garganta. Bora tentar segurar esses caras. Domingo, Brasil e Noruega pela Copa do Mundo. E aí, mais tá aqui, Silvia, ó, também curtindo, Silvia, beijo, querida. Quem que tá aqui também, deixa eu ver. Eduardo, tá tudo legal, Edu? Então tudo de bom pra você aí. Gui também curtindo, né, Gui? Bom, depois do intervalo tem mais. 9:11, não esquece das promoções.

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3: Dai!

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0: daquele jeito.
1: Quarta-feira,
0: que o povo gosta,
1: tudo,
0: né?
1: De bom, né?
0: Quarta-feira é dia de feijoada.
1: É verdade. Só pensa na parte boa da
0: parte. Ah, eu gosto de ser otimista, né, Cid?
1: Deu água na boca, pra ser sincero, viu? Vamos fofocar?
0: Bora fofocar, bora trazer aquela polêmica que tá rolando entre Gustavo Lima e a prefeitura de Surubim, né?
1: Epa, tá rolando, né?
0: Pois é, e ganhou mais um capítulo, né? Ó, depois de cancelar o show por causa de uma intoxicação alimentar, o sertanejo apareceu nas redes sociais tomando medicação na veia enquanto assistia o jogo do Brasil pela Copa do Mundo, né? E aí essa foto foi publicada pela esposa dele, Andressa Suíta, em meio à troca de acusações com o prefeito da cidade. O Gustavo disse que já devolveu o cachê de R$1.300.000 e disse que tomou todas as medidas judiciais contra o prefeito, que chamou o Gustavo Lima de ladrão.
1: Ixi, né? Também não precisava, né?
0: Pois é, só que a prefeitura agora tá sustentando que a devolução não foi feita com o valor integral.
1: Ixi!
0: E aí a discussão tá armada daquele jeito, né, gente? Eu acho que tá longe de acabar essa briga aí, hein, Cido?
1: Vou te falar, viu? Vai ser, agora vai ser assim, ó, duas novelas. Em vez dessa fofoca, falei, novela do Gustavo Lima, depois quem ama cuida.
0: Mas, ó, eu tô preocupada pra saber, o Gustavo Lima, o piriri foi embora?
1: Verdade.
0: Eu tô mais preocupada com isso.
1: Também, né, o piriri que é perigoso, né?
0: É perigoso,
1: né?
0: É perigoso.
1: Meu Deus do céu. Não perca as cenas dos próximos capítulos. Bora de música.
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9: 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São 9:20, o manhã vai continuar.
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1: Chegamos ao momento de quem ama, cuida, né, Kel?
2: Vamos lá, trazendo resumão

0: metade, só que já até aconteceu, mas vamos lá.
1: Mas vamos na fé, vai.
0: Ó, nessa quarta-feira, Zeny vai fugir sem que ninguém veja ela. A Adriana vai ser levada ao ambulatório. O Otoniel vai ficar super assustado diante do túmulo da Francesca. Ih, ela tá morta mesmo, ela é uma assombração.
2: Eita, gente, babado.
1: O que você falava, né?
0: Eu falei.
1: Então, meu Deus do céu, você já mandou antes.
0: Então, olha, a Nancy e a Liris vão apostar que foi Zeny quem agrediu a Adriana. É. E a Bruna vai garantir a Zilda que vai reconquistar o Pedro. Será, gente?
1: Ah, sei lá, tô torcendo, viu?
0: Eu tô torcendo, não.
1: Não, tô torcendo.

Sazini. Já Pilar vai pedir pra o Ademir colocá-la como inventariante do Arthur no lugar do Thiago. E o médico vai avisar que a Adriana não corre mais risco. Ela levou um cacete.

0: queimados aí, meu Deus do céu.
1: Vai ser um negócio doido.
0: Ê, Adriana, viu? Bom, vamos lá. Você aguenta aí que amanhã tem mais capítulos antecedentes ao que acontece na noite.
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0: É o som do Paulo e Natan. Paulo e Natan, no nosso manhã. E Hugo e Guilherme, acabei de terminar. 13:50, horário de Brasília, na sua rádio mais perto de você, na Metrô FM. A sua melhor companhia para essa quarta linda de sol. 1º de julho de 2026. 9:47, bora dar presente. As promoções por aqui, o tempo todo pra galera. Vocês ganham um prêmio toda hora. Agora mesmo acabou de sair 3 ouvintes aqui com um montão de presente embaixo do braço. Se eu participar de uma rifa de uma azeitona ou uma azeitona, eu não ganho. Nunca ganhei nada. Rapaziada, o pessoal tá sempre vindo aqui, ó lá. Tá entrando mais um lá, ó, que eu tô vendo aqui pela imagem aqui do interfone aqui, sistema de TV que tá entrando buscar presente. É prêmio toda hora. Toda hora as chances de você levar presente na aventura, elas são gigantes, altíssimas. Também tem promoção toda hora, as promoções começam cedinho, antes do galo cantar, as promoções já estão sendo veiculadas. E aí vai o dia todo, toda hora, né? Até o galo subir no puleiro lá para dormir, né? Promoção dia todo, toda hora. Aqui no manhã, hoje é quarta-feira, 1º de julho de 2026, tem a promoção toda quarta, cabe pizza. Tá saindo pra quem então? Tá saindo pra quem aqui a pizza, a primeira pizza? Pra você, Gustavo. Pra você, Gustavão, só passar por lá então, à noite, retirar sua pizza e bom apetite. E a gente espera que você goste. Da pizza, da promoção da Aventura FM, que é o maior sucesso. Tem muito mais o dia todo. Daqui a pouco o Adriano tá por aí. Você continua interagindo com ele, é, para poder participar. Quem mais aqui? Deixa eu ver. Tem outro ganhador aqui. Ah, da Marmitex, lá da Fire Blend Hamburgueria. Quem vai poder almoçar essa Marmitex gostosa hoje? João Pedro, tá bom, João Pedro? Pronto, parabéns. Se deu bem, João Pedro. Só passar na Fire Blend Hamburgueria, lá no Jardim Itapuã, na rua principal ali. E bom almoço, bom apetite, queridão. É assim. Pronto, tem muito mais. Isso foi só aqui no Manhã Aventura, comigo, Marcião. Vai ter muito mais pra você ao longo desse dia, dessa quarta bacana, gostosa. A música volta já já.
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0: Brasil, né? Tá todo mundo empolgado nesse clima de Copa do Mundo, rumo ao Hexa.
1: Muito, muito.
0: Mas assim, eu tenho uma notícia triste.
1: Agora, ó, gente, eu tava assim, ó, tá no maior pique. Tem uma notícia.
0: É, tem uma notícia.
1: Você me assustou agora,
0: ai,
1: hein?
0: Não, meu Deus do céu.
1: Olha, o que, ó, não quer deixar pra lá pra outra hora, não? Porque a gente
0: não,
1: tá
0: vai ter que ser agora. É porque a gente tem que ir digerindo até o final da Copa. Essas
1: Tá, então manda aí,
0: pois
1: vai.
0: Pois é. Uma das vozes mais marcantes do futebol brasileiro tem data pra se despedir das Copas do Mundo. Adivinha de quem eu tô falando?
1: Voz mais marcante. Peraí.
0: Galvão Bueno.
1: Ah, tá brincando. Pensei que era jogador.
0: Nada.
1: Que a galera fica do pagode.
0: Nada, Galvão Bueno. Ele revelou que o Mundial de 2026 vai ser o último da sua carreira como narrador, tá?
1: Ah, é, tá cansado, né?
0: Há 80 anos, né, gente?
1: Verdade, verdade.
0: Pois é. Olha, na próxima edição em 2030, ele disse que a idade não vai permitir, né, ele encarar essa maratona de Copa do Mundo. Tá mais calma que o Galvão garante que não pretende se afastar completamente do futebol, tá?
1: Certo.
0: A ideia é continuar participando da cobertura, apresentando programas, fazendo comentários, mas sem essa emoção grande,
1: é,
0: né?
1: Verdade. Não, mas
0: Copa.
1: Olha, o tempo já passou pra ele, né?
0: É
1: já
0: verdade.
1: Deu,
0: 80
1: né?
0: anos, ele, eu acho que ele tá inteirão, né?
1: Tá
0: pra quem
1: inteirão,
0: tem 80
1: tá
0: anos, ainda tá narrando aí.
1: Mas pegar
0: com essa
1: assim,
0: fibra, né?
1: Campeonato completo, Copa do Mundo pra narrar, é difícil.
0: É difícil,
1: né?
0: E é uma maratona realmente, é muita viagem, né? É cansativo.
1: É pesado,
0: gente.
1: É pesado. Já ganhou muita grana.
0: Opa, ele tem até
1: fez
0: vinícola.
1: O pé de meia. Então, tá, agora o negócio é até fazer mais por hobby.
0: Eu
1: lá como
0: acho.
1: Comentarista, acho que vai muito bem.
0: Eu também acho.
1: É uma boa notícia.
0: Uhum.
1: Gosto dele, mas tem um momento pra parar também.
0: Verdade.
1: Beleza, gente. Vamos ficar por aqui?
0: É isso aí, Cido. Até a próxima.
1: Até.
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3: Faltam 6 minutos para as 10 da sua manhã.
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3: O manhã dessa quarta vai ficando por aqui, tá bom? Abraço, beijo do Marcelo pra todo mundo. Deus nos proteja mais esse dia. Daqui a pouco o Adriano te faz companhia. O estúdio vai começar já já. Amanhã a gente se fala.

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1: Essa moda é boa demais.

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1: Olá, muito bom dia. Hoje é quarta-feira, estamos vivendo o dia 1º de julho de 2026 e a partir de agora a gente vem para atualizar informações. Estão abertas as inscrições para os cursos gratuitos do segundo semestre do Centro Municipal de Formação Profissional, incluindo os cursos lançados em parceria com a Bracel. O prazo vai até o dia 13 de julho. Os cursos tradicionais são nas áreas de artesanato, automotiva, beleza e estética, além de construção civil, tecnologia e vestuário. As vagas serão preenchidas em ordem de inscrição e as aulas acontecem na sede do CMFP. Também estão abertas pelo mesmo período as inscrições para os cursos de manutenção em máquinas pesadas e manutenção de sistemas de ar-condicionado de máquinas pesadas lançados recentemente em parceria com a Bracel. Os novos cursos terão as aulas oferecidas na unidade do Júlio Ferrari. Todas as informações sobre os cursos novos e tradicionais estão disponíveis no site do cmfp.com.br, onde é possível fazer a inscrição e podem ser obtidas também através do telefone WhatsApp 14-3269-3598.
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0: Olá, o Zap, gente.
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0: 14-3264-9090. Você já começa a mandar o seu recado através do WhatsApp 14-3264-9090. 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E hoje você vai com a família aí, ó, saborear numa boa, né? São 10 horas e 10 minutos. Vamos começando com o Taylor Swift. Vem Jorge Matheus na sequência. Depois do intervalo comercial, já tô preparando aqui Fresno X Zero, Israel e Rodolfo, Maiara e Maraíza, João Raul e muito mais para você. Uma boa sorte para todos que estão participando já da promoção. Já dispara as mensagens aqui no Zap, viu? Vai mandando o seu recado, de preferência em áudio, pra gente poder apresentar sua voz aqui no rádio.

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1: 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O ator Juliano Casarré decidiu quebrar o silêncio sobre o processo movido por uma ex-babá da família. Em um vídeo publicado nas redes sociais, o ator negou as acusações de jornadas excessivas, trabalho durante a madrugada e impedimento para que a funcionária buscasse atendimento médico. Casarré admitiu que durante um período parte do salário foi paga por fora, mas afirmou que a mudança aconteceu a pedido da própria funcionária e queria reduzir os descontos em folha. O ator também disse que a

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2: Estamos de volta no Zap da Ventura agora para atender o pessoal aí, a turma participando. Israel Rodolfo, hoje não fora do compasso com Maiara Maraíza, João Raul, conforme anunciado, e seu astral, Jorge Mateus. Abriu a programação já Taylor Swift e tem aqui para você pizza hoje, nesta quarta-feira. É só participar com a gente, viu? Já quero mandar um bom dia especial para quem tá participando do sorteio com a gente, a Caroline Veronese. Alô, Caroline, bom dia para você. Obrigado aí pela participação, viu? Já mandando pra gente aqui logo cedinho. Ligado aqui no Estúdio 901, bom dia também para a Alessandra Ponsoni. Obrigado pela participação, Alessandra. João Aparecido Florencio, André Angélico. Olá, bom dia a todos. Quero participar do sorteio. Valeu, Andréia. Valeu, João. Alô, bom dia, Adriano. Quero pizza deliciosa hoje, hein? Sucesso, Maria Moreira. Obrigado pela participação, Maria.
3: Bom dia, Adriano. Tudo bem? Abençoada quarta-feira para todos nós. Adriano, gostaria de ouvir a música Igrejinha Azul e participar do sorteio da pizza. Toda quarta cabe em pizza. Tá bom? Um abraço.
2: 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Oi, Ângela, bom dia, já tá participando, viu? Estão pedindo Mike e Lian também, um grande abraço para a Daiane Cristina Martins Barbosa, mandando aqui pra gente mensagem, né, Daiane? Obrigado pela audiência, já tem um pedido.
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4: Olá, Adriano, bom dia. Aqui é Ana Paula, queria ouvir uma música do Roupa Nova. Toca uma bem bonita pra mim, das antigas, tá? E eu ofereço pra todos que gostam. E me coloca no sorteio. Um bom dia a todos vocês. Tchau, tchau.
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5: É a Lina do Poço Pop da Usina Barra Grande. Toca uma música aí pra gente. Eu quero participar do sorteio.
2: Valeu, Ana Paula, valeu, Aline. Quero participar aí, mandando pra minha mãe Mariana, minha avó, o meu avô Ronaldo, né? Minha avó Dora. Quem tá participando comigo, quer concorrer pizza? Rafaela. Quero muito Zezé de Camargo e Luciano, irmão da Lua. Já tá programadinha que já ia tocar, viu? Fica tranquilo, um beijo pra vocês aí. Abençoada quarta-feira. Valmir Melo falando 10h28 agora. Turco de Oliveira participando. Alô, Turco, manda uma música aí, toca uma música pra nós. Qualquer uma do Rio Negro e Solimões, diz o Turco. Fechou, bom dia. Quem mais tá falando aqui? Quero participar do sorteio, queria oferecer uma música peão. Todo tatuado pro meu sobrinho Miguel. Quem tá falando aqui? Naira, bom dia, Naira. Obrigado pela participação, Naira.
6: Bom dia, Adriano. Aqui é a Rose Moreto. E eu gostaria de ouvir Pélicris com Ferrugem. O nome da música, Um Segundo a Mais. E eu quero participar do sorteio. Obrigada.
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2: Oi, Cleusa Marques. Bom dia pra você.

0: bem antes, tá, gente? Alô, Marquinhos, bom dia.
1: Leandro, beleza? Marquinho Garcia, viu? Rola um som aí do Detonautas. Me coloca aí pra participar do sorteio. Tô louco pra comer uma pizza. Valeu, brother. Um grande abraço. Tá com Deus. Um bom dia a todos aí, os ouvintes da Ventura. Ventura, show de bola, hein? Valeu.
0: O Alessandro já pintando aqui, o printando o aplicativo, né, da Ventura FM, é isso aí, comprovando que tá ouvindo.
2: Bom dia, aqui é o Baraka. Eu só ia pedir uma música do Zezé de Camargo Luciano, é amor, pro meu patrão Willa, pro meu parceiro Adriano, pro meu parceiro Seu João, e pra todos que estão curtindo, gostaria de participar do sorteio, hein?

0: participação, Maria Elisa, tem áudio.
1: Bom dia, Ventura, bom dia, Adriano. Aqui é o Gilson Mota, do Júlio Ferrari. Eu quero participar do sorteio. Toca o modão aí pra nós.
2: Ventura! Ô Adriano, bom dia, aqui é o André, gostaria de participar do sorteio aí. Manda uma música aí do uma música bacana aí pra nós aí. Beleza? A mordida de amor do Yahoo aí. Valeu, Adriano, abraço.
0: Obrigado, querido, pela indicação. Já já a gente toca pra você, Gustavo Lima. Quero participar do sorteio. Alô, bom dia. Quem pediu Gustavo Lima pra mim aqui? Joyce Brito Wellington. Bom dia pra você.
3: Sorteio. Bom dia, bom dia, bom dia. Toca pra mãe Henrique Juliano, amor dos outros. Manda um abraço pra todos aí da Construção Civil.
0: Eu inverti o
3: áudio.
0: Beleza. Everton Silva, muito obrigado pela participação aqui também, viu? Tá ligado na programação, já já tem sorteio. Vitor e Léo, linha do tempo, pra quem tá participando do sorteio nessa manhã comigo. Alô, Sueli de Souza, bom dia.
4: Bom dia, Adriano. Toca Maiara Maraíza. Me põe no sorteio. Tchau.
0: Obrigado pela participação, Lourdes de Oliveira.
5: Bom dia, Ventura. Aqui é o Felipe. Toca Gustavo Lima pra nós aí. Quero participar do sorteio. Abraço, Adriano. Ótimo dia.
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0: Quem falou comigo aqui foi o Felipe Gutierrez. Aí o Júlio da Seven Mob. Tá ligado na programação. Bom dia, bom trabalho.
7: Fala, Adriano. Bom dia, meu querido. Beleza, irmão? Michel falando aqui. Grande abraço, Adriano. Você, toda a equipe. Manda um abraço pra mim, pro meu pai, Bastião do Sítio Baco. Meu filho Felipe. Companheiro Minduim. Companheiro Bicão, um abraço. Companheiro Dô. Companheiro Adriano. E foi o nome do sorteio, Adriano. Fazendo um favor. Tamo junto, irmão. Toca pra nós um. Rio Negro Solimões. Só lembrança. Valeu, brother.
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8: A classificação do Brasil para as oitavas de final da Copa do Mundo também representa um grande resultado fora de campo. Com a vitória sobre o Japão, a CBF garantiu mais de 15 milhões de dólares em premiação, o equivalente a cerca de 78 milhões de reais. Somando a premiação pela

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0: De volta depois do Fresno aí no Zap da Aventura, atendendo a turma aí, Maria do Vale, bom dia, quer participar do sorteio com a gente, né, Maria? Aquele abraço pra você, Paçoca, Marcos Paçoca falando comigo aqui também, alô Marcos, bom dia. Quem mais tá chegando junto aqui, alô, bom dia.
1: Bom dia, Adriana, é Luciana, do Maria Luísa 1. Gostaria de ouvir uma música e participar do sorteio. Tenha um bom dia.
0: Bom dia, Lu, Cleiton, tô ligado na programação aí, hein? Manda uma música pra gente do Hugo Pena e Gabriel, parece castigo, me coloca no sorteio, diz ele aqui.
2: Bom dia, Ventura, até a formiga do Caju. Eu tô trabalhando aqui na Vila Citar aqui, manda um modão pra nós da programação aí, põe meu nome no sorteio.
0: Opa, já tá, amigo.
3: Bom dia, Adriano. É a Zan. Eu sou uma música, falei assim, ela é bonita. Se você tem memória curta, eu não tenho, não. Obrigado, um ótimo dia pra você.
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0: Daqui a pouquinho tem toda a quarta Cabin Pizza. Valeu, Zan, pela participação. Alô, bom dia, Adriano. Quem tá falando comigo aqui, bom dia. Assinando José Lopes, valeu. Obrigado pela participação do Zé. Adriana, Diego, ele quer ouvir Natanzinho, Sonho de Amor, oferecendo para o esposo Rodrigo Diego. Boa quarta a todos, diz ela, os ouvintes aqui também. Alô, bom dia, Adriano, tudo bem? Quero participar do sorteio, ouvir uma música da programação, beijos. Quem tá falando comigo? Alô, bom dia, esse aqui não tem um nome, hein? É, alô, bom dia. Obrigado pela audiência, final do Zap 9794, fala o nome aí, Mauri Ponsoni, bom dia meu amigo Adriano, diz ele, Ivonete também tá ligada, mandou?
5: Bom dia, Ventura, aqui é o Bonei, eu faço aniversário hoje, quero uma música do Daniel, quero participar do sorteio, quer comer essa pizza no meu aniversário.
0: Obrigado, Vonei, né? Obrigado pela sua participação, viu? É isso aí, seu aniversário hoje, parabéns, muitos anos de vida pra você, Vonei. A Bia quer pedir uma música, é isso aí, só pra contrariar esse PC, é isso aí, né? E participar do sorteio, bom dia a todos. Obrigado, Bia.
6: Bom dia, meu nome é Márcia Santana, eu quero participar do sorteio de toda quarta Cabin Pizza e ouvir uma música do Gustavo Lima, obrigado.
0: Tá programado aqui, Gustavo Lima. Tá facinho participar, né, gente? É só mandar o áudio aí. Bom dia, tudo bem? É o Leandro, gostaria de participar do sorteio também, da pizza, um ótimo dia a todos, valeu, Leandro. Quem é?
7: Leandro, bom dia. Gostaria de participar do sorteio e ouvir a música do Roupa Nova.
0: Neuci Garcia, bom dia pra você, viu? Kleber, ligado aí também, Kleber. Kleber Williams Dutra, obrigado pela audiência do Kleber.
8: Muito bom dia, pessoal da Aventura. Coloco no sorteio toda a quarta pra mim pizza. Coloco uma dobrinha marrone pra nós aí. Valeu, um abraço.
9: 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Bom dia, Ventura. Bom dia, Adriano. Eu sou a Cristiana do bairro Secap e gostaria de participar do sorteio. Beijos e abraços a todos. Ótima quarta-feira. Deus abençoe.
0: 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Vamos dar bom dia aqui também a Iracema, né, Iracema? Bom dia pra você, obrigado pela audiência da Iracema. Ligada na programação, Lourdes também, mais uma vez, um abraço. Valeu, Michel, abração, Michel Soares, mais uma vez, quero participar do sorteio. Maria Rodrigues do Bela Vista, falando comigo aqui também, bom dia, Luiz Carlos, Secap, participar aí também do Toda Quarta Cabin Pizza, Deus abençoe grandemente, diz ele. Agora, 10h44, tem música aqui, quero mandar um bom dia também para quem tá nos enviando aqui um bom dia. Olá, quem é? Gisele, né? Bom dia, Gisele, obrigado pela participação. Oi, Cleide Argentino, tudo de bom aí pra vocês.
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13: Tá aqui comigo o Estopa participando. Bom dia, Estelvio Estopa, que gostaria de participar do sorteio toda quarta Gabi em pizza. Beleza, Estelvio, já tá participando, viu? A Andresa tá pedindo aí também para participar do sorteio toda quarta Cabin Pizza e desejando um excelente dia, quarta-feira abençoado para todos. Obrigado, Andresa. Fala, José Rodrigues, toca uma música aí de Maiara e Maraíza, diz ele, quero participar do sorteio também, beleza, daqui a pouquinho tem Maiara e Maraíza pro Zé.
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13: Toque Skank, ofereço para Larissa e Tamires, beijos. Bom dia, Gláucia. Obrigado pela audiência da Gláucia, pedindo Skank. Fechou, Gláucia. Alô, Birama. Todos ligados na programação aí também, né? Obrigado pela participação, pela audiência. Todos aí da Vila Birama, brigadão aí, viu? Quero oferecer aí para Edith, fala que a Edith gostaria de ouvir uma música do Rick Renner. Para todos que gostam, obrigado pela participação da Edith. Deixa eu ver aqui o Rick Renner já providenciando aqui a audiência. Do Marcos também ligado. Alô, Marcos, bom dia. A Aurides da Secap tá me mandando um bom dia aqui também.
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0: Anitta e Ana Castela fechando a sequência pra gente. Zé Neto e Cristiano quase todo dia. Admita, Matheus e Cauã, Lauana Prado. Nickelback com How You Remind Me. É, rolou também o Fresno, né? NX Zero. Abraços aí pro Paulo César Lopes, veio buscar aí seu boné hoje, né? Na verdade, veio buscar o Vale pra pegar na ITBTEC. Alô, Kaique, alô, galera aí. É, o ouvinte veio pegar. Domingo tá com o boné na cabeça contra a Noruega, hein, gente? 11:02 agora. Vamos fechando a programação. Em minutos, pediu, tocou.
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2: Bom dia, nós seguimos com mais informações e com o objetivo de acessar o sentido norte da rodovia João Melão, o motorista realizou uma conversão proibida e acabou provocando um acidente envolvendo um ônibus de transporte de trabalhadores rurais no início da noite desta segunda-feira em Samanuel. De acordo com a Artesp, o acidente foi registrado no quilômetro 196 da rodovia. O carro de passeio teria entrado na pista de forma irregular para acessar a via no sentido norte, momento em que foi atingido na lateral pelo ônibus que seguia logo atrás. Segundo a concessionária e a Polícia Militar Rodoviária, o motorista do ônibus não conseguiu frear a tempo para evitar a colisão. Apesar do impacto, os três ocupantes do ônibus não sofreram ferimentos. Já o condutor do carro abandonou o veículo e fugiu do local antes da chegada das equipes de atendimento. O automóvel foi removido da pista e encaminhado para a base da Polícia Militar Rodoviária. As circunstâncias do acidente serão investigadas.
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2: Vamos então começando. Pediu, tocou aqui na Ventura FM. Tudo programadinho já, viu? Acredito que já esteja quase completa a programação praticamente. Deixa eu mandar um abraço aqui especial. Bom dia, quero ouvir Flor e Beija-Flor. Vamos ver se dá tempo de encaixar. Rosineide Georgette participando comigo. Bom dia, toca uma música com o trio Parada Dura. Não quero piedade, essa música é bem antiga, né? Vamos passar aqui pro Nivaldo Purgano, que daqui a pouquinho a gente envia também lá pro pessoal do sertanejo. É bom demais. Grande abraço para você, Nivaldo. Grande abraço para você e toda a família. Obrigado pela participação aqui no programa. Bom dia. Quero ouvir uma música Apaga, Apaga, Apaga. Eu ofereço para todos os ouvintes da Ventura. Quem tá falando aqui, hein? Andréia. Bom dia, Andréia. Toca uma moda aí do Mirosmar para nós. É o Zezé. Quero oferecer para todos os amigos, clientes da DHL Dedetizador. Um abraço, amigo, Deus abençoe. Tá me devendo um churrasco, hein? Quem tá falando? É o Edson. Ô, Edson. Vamos lá, Edson. Vale aquele churrasco, hein? Quem sabe já no Jogo do Brasil. É, vamos lá. 11 horas e 10 minutos. Grande abraço para vocês da DHL, né? Tudo de bom para vocês aí, Edson. É, participando comigo aqui, você concorre daqui a pouquinho ao Toda Quarta Acaba em Pizza. Começar com Henrique e Juliano, então. Valendo uma pizza para você faturar daqui a pouquinho, daqui a alguns minutos sai o resultado de todos que estão participando aí, vai sair um, hein? Detonautas daqui a pouquinho pro Marquinhos que pediu, olhos certos.

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0: violência contra a pessoa idosa, como parte da programação do Junho Violeta. O evento teve o apoio da Prefeitura Municipal de Lençóis Paulista por meio da Secretaria de Assistência Social. O movimento Junho Violeta busca alertar sobre os casos de negligência e também abusos físicos, psicológicos ou financeiros sofridos pela pessoa idosa. O dia 15 de junho foi a data instituída pela Organização das Nações Unidas como Dia Mundial de Conscientização da Violência contra a Pessoa Idosa. Saindo do estacionamento da Secretaria de Turismo, na Avenida 25 de Janeiro, o grupo percorreu a Rua 15 de Novembro, descendo pela Rua Raul Gonçalves de Oliveira e retornando ao ponto de partida. A caminhada teve início após a realização de exercícios de alongamento, coordenado pelo professor Luiz Henrique Santana. Além da caminhada, o Junho Violeta contou com uma palestra e show com Mauro Dias, realizada no dia 11 de junho, no Centro de Convivência do Idoso na SECAP. Além de atividades e conscientização promovidas durante todo o mês no CRAS e também nos centros de convivência, com a participação do Grupo Socioeducativos. Meio-dia e 37 agora.
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0: E olha, lembrando que estão abertas as inscrições para os cursos gratuitos do segundo semestre do Centro Municipal de Formação Profissional, incluindo os cursos lançados em parceria com a Bracel. O prazo vai até o dia 13 de julho, hein? Os cursos tradicionais são nas áreas de artesanato, automotiva, beleza e estética, construção civil, tecnologia e vestuário. As vagas serão preenchidas por ordem de inscrição e as aulas acontecem na sede do CMFP. Também estão abertas pelo mesmo período as inscrições para os cursos de manutenção em máquinas pesadas e manutenção de sistemas de ar-condicionado de máquinas pesadas, lançados recentemente em parceria com a Bracel. Os novos cursos terão as aulas oferecidas na unidade do Júlio Ferrari entre os meses de agosto e de setembro, das 19 até as 22 horas. Os principais requisitos são ter o mínimo 18 anos, ensino fundamental completo, capacidade de leitura e compreensão de instruções. Lembrando que todas as informações sobre os cursos novos e tradicionais estão disponíveis no site www.cmfp.com.br, onde é possível fazer a inscrição, e podem ser obtidas também pelo telefone WhatsApp 14-3269-3598. A sede do Centro Municipal fica na Avenida Lázaro Brígido Dutra, número 101, no Jardim Itamaraty. Meio-dia e 39, informações chegando com Milena Abreu.
2: O volume de transações via Pix cresceu 20% no ano passado em comparação com 2024 e alcançou a marca histórica de 30 bilhões e 100 milhões de operações, consolidando-se como o meio de pagamento mais utilizado pelos brasileiros nos canais digitais. Os dados são da mais recente edição da Pesquisa de Tecnologia Bancária da Federação Brasileira de Bancos, a FEBRABAN. O levantamento revela que a ferramenta de transferências instantâneas, o Pix, já registra um movimento 3 vezes maior do que o pagamento tradicional de contas no país. Ainda de acordo com o estudo, mais de 80% de todas as operações bancárias feitas no Brasil ocorrem por meio de aplicativos de celular ou internet banking. Além do Pix, as operações com cartão de débito e crédito também cresceram no ambiente digital. Os pagamentos nos canais digitais com cartão de crédito somaram 2 bilhões 140 milhões de transações, uma alta de 2% em relação a 2024. Já o uso do cartão de débito cresceu 20%, chegando a 60 milhões de operações. Mas enquanto o Pix e os cartões de débito e crédito seguem em ritmo de expansão, as transferências via TED registraram uma queda de 8% no período, confirmando a mudança de hábito dos correntistas. Para acompanhar essa digitalização em massa dos clientes, o setor financeiro planeja injetar mais de 50 bilhões de reais em tecnologia e cibersegurança apenas este ano, o que deve aumentar a procura por profissionais de tecnologia em mais de 20%. Da Rádio 2, Milena Abreu.
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0: Meio-dia e 41, informações pela região. Um carro de passeio pegou fogo e ficou completamente destruído na noite desta terça-feira em uma área rural no município de Pratânia. O incidente ocorreu por volta das 20h50 na rua Sul-Açúcar. Segundo as informações do registro da Guarda Civil Municipal, a equipe foi acionada inicialmente para prestar dar apoio à Polícia Militar na ocorrência.

0: Ao chegarem ao local, os agentes encontraram o proprietário e constataram que o veículo, um Fiat Tempra, já estava totalmente consumido pelas chamas. Não há relatos de feridos. Para conter o incêndio, a GCM acionou a Defesa Civil de Pratânia, que trabalhou em conjunto com um caminhão-pipa disponibilizado pela Prefeitura Municipal. Apesar dos esforços das equipes para apagar o fogo, o automóvel sofreu perda total. A Polícia Militar entrou em contato com o plantão policial da cidade vizinha de Botucatu. A delegada responsável determinou a elaboração de um boletim de ocorrência por parte da Polícia Civil e o acionamento de um guincho criminalístico para a remoção da carcaça. Os agentes da Guarda Civil permaneceram no local, isolando a área e garantindo a segurança até a conclusão dos trabalhos. Meio-dia e 42, Karina Chagas com informações.
1: O aumento da frequência de eventos climáticos extremos e das perdas econômicas relacionadas a desastres naturais já são percebidos em diversos setores da economia mundial. A criação de instrumentos e projetos voltados à prevenção e à resiliência climática foi um dos temas defendidos por entidades e representantes do setor segurador no encontro entre a CNSEG, Confederação Nacional das Seguradoras, e o Instituto Clima e Sociedade, em Londres. Cláudia Prates, diretora de sustentabilidade da Confederação, destacou a integração de governos e empresas para fortalecer a capacidade de resposta diante dos desafios impostos pelas mudanças climáticas.
2: Com vários debates importantes, mostrando que a resiliência é importantíssima para a economia, para a resiliência do PIB, para a CNSEG é muito importante. A gente vem trabalhando no mar de dados, também tentando aproximar o setor segurador do setor bancário, das NGOs e de empresas também, trazendo dados, trazendo formas de mitigação de risco, principalmente viabilizando projetos de mitigação e de resiliência climática para o país.
1: Para especialistas, o seguro precisa ir além de indenizações. Maria Neto, diretora executiva do Instituto Clima e Sociedade, lembrou as enchentes no Rio Grande do Sul como exemplo dos elevados custos econômicos em decorrência da baixa cobertura contra eventos climáticos.
2: As nossas experiências, e aí falando um pouco de Brasil, né, no nosso país, tem uma capacidade no mercado financeiro, de capitais, muito maior que outros, né? Mas ainda assim, quando a gente teve a inundação do Rio Grande do Sul, foi o quê? 6% só de cobertura? O custo econômico dessa perda, por a gente não ter integrado os riscos direito, pensado na resiliência e mecanismos sérios, se a gente está vendo isso, imagina outros lugares. Então a gente tem muito por fazer e aprender. E esse tipo de discussões, onde a gente traz coisas muito concretas e diálogos, são super importantes, a gente poder também compartilhar, não só a língua, compartilhar a língua de Brasil, mas também aprender com outros.
1: Para especialistas, a expectativa é de que o mercado de seguros se torne cada vez mais relevante para que o Brasil e outros países estejam mais preparados para enfrentar os desafios impostos pelo clima nos próximos anos. Para mais conteúdos como este, acesse o site Notícias do Seguro. Agência Rádio Web, produção e reportagem, Karina Chagas.
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5: Meio-dia e 48, já estamos de volta. Seguimos com 90.1 Notícias desta quarta-feira. A justiça absolveu o médico psiquiatra Rafael Pascon dos Santos da acusação de importunação sexual em um processo que tramitava na comarca de Lins. A decisão foi publicada na segunda-feira pelo Tribunal de Justiça de São Paulo. Na sentença, o juiz julgou improcedente a ação penal e absolveu o médico por falta de provas suficientes para a condenação de uma moradora da cidade de Getulina. Ela afirmou que durante uma consulta realizada em Lins, o médico teria pedido para que ela baixasse a máscara e tentado beijá-la. Rafael Pascon foi denunciado por 32 mulheres por crimes de importunação sexual e estupro, que teriam acontecido em consultas realizadas nas cidades de Marília, Garça e também na cidade de Lins. Meio-dia e 49, informações chegando, Cassi Balog.
6: Mulheres vítimas de violência doméstica e familiar agora terão mais tempo para denunciar o agressor. A Lei 15.438 de 2026, sancionada pelo presidente Lula neste mês de junho, amplia de 6 para 12 meses o prazo para apresentar queixa ou representação contra o autor do crime. A mudança altera o Código Penal, a Lei Maria da Penha e o Código de Processo Penal. O novo prazo começa a contar a partir do momento em que a vítima identifica quem cometeu a violência. A lei já está em vigor. A proposta foi aprovada pelo Congresso Nacional após passar pelas comissões de Segurança Pública, Direitos Humanos e Constituição e Justiça do Senado. Segundo os parlamentares que apoiaram a mudança, muitas mulheres enfrentam dificuldades para denunciar o agressor porque ainda convivem com ele, dependem financeiramente do parceiro ou sofrem com o medo, a vergonha e o trauma. Com a ampliação do prazo, a expectativa é garantir mais tempo para que essas vítimas consigam romper o ciclo da violência e exercer o direito de buscar proteção e responsabilização do agressor. Rede por Elas. Informar é proteger. Denunciar é salvar. Uma campanha do Grupo Rádio Web. Produção e reportagem, Cassi Balog.
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5: Muito bem, a Polícia Civil prendeu 6 pessoas na tarde desta terça-feira na cidade de Promissão, suspeitas de envolvimento com o tráfico de drogas, associação criminosa e lavagem de dinheiro aqui na região. Durante a operação coordenada pelas equipes de Lins e Promissão, os agentes bloquearam aproximadamente 30 milhões de reais ligados aos investigados. As equipes também apreenderam uma arma de fogo, munições, cédulas, telefones, celulares e uma televisão. Segundo a Polícia Civil, a ação é resultado de um ano de investigações e as identidades dos suspeitos não foram divulgadas. Meio-dia e 51, nós seguimos com mais informações. Desce o cara amigo.
7: A reforma tributária já chegou à rotina dos escritórios de contabilidade. Uma sondagem da OMIE, realizada em parceria com o FENACOM, SESCOM São Paulo, SESCOM Minas Gerais, SESCOM Rio Grande do Sul e CRC Minas Gerais, feita com 149 profissionais entre abril e maio, mostra que 68% dos contadores já foram procurados por clientes para tratar do tema. Mas existe um contraste importante. Embora a demanda esteja crescendo, 56% dos profissionais ainda não tem plano de ação definido. e só 5% dos escritórios dizem ter uma estratégia plenamente estruturada. As dúvidas dos clientes passam principalmente por dois pontos: medo de aumento da carga tributária, citado por 32%, e impacto no fluxo de caixa, apontado por 28%. Para o economista da OMIE, Felipe Beraldi, esse cenário muda o papel do contador dentro das empresas.
8: Eu acredito que essa é uma visão compartilhada pelos próprios contadores. Afinal, a sondagem mostra isso, né? 70% da nossa amostra vem a contabilidade do futuro muito mais estratégica, com maior protagonismo consultivo. E eu tenho certeza que isso é algo que a reforma tributária vai instituir aqui no Brasil, que é mudar o papel central do contador. Isso porque a reforma tributária, ela vai muito além do tributo. Ela não deixa de ser uma avaliação do modelo de negócio. E a figura que está pronta para ajudar as PMEs nessa transição é o contador.
7: E Felipe Beraldi explica o que esse profissional precisa fazer agora para não perder espaço.
8: Nesse período de transição, como é que o contador vai assumir esse papel mais consultivo? Ele vai ter que buscar um aumento de competitividade, um mercado que está se transformando numa velocidade cada vez mais rápida. Eles fazem isso adotando software de gestão contábil e fiscal e com clientes utilizando o sistema, porque é uma tarefa praticamente impossível você prestar uma consultoria com alto grau de produtividade e eficiência se o cliente não tiver a casa dele bem arrumada. Então eu acho que esse papel da tecnologia vai ser muito importante nessa fase de adaptação, nessa fase de transição do sistema tributário.
7: A pesquisa mostra ainda que 71% dos contadores estão otimistas e acreditam que a reforma pode melhorar o ambiente de negócios no Brasil. Mais informações sobre gestão eficiente com a sua empresa, acesse omie.com.br. Agência Rádio Web, produção e reportagem, Décio Caramigo.
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5: Meio-dia 53, daqui a pouquinho Daniele Esperon também com informações pra gente, né? Só lembrando, Copa do Mundo continua em campo já a República Democrática do Congo, Inglaterra, e daqui a pouquinho as informações do esporte para você. Um homem foi condenado pela Justiça de Bauru por estupro de vulnerável, inclusive foi preso nesta terça-feira em São José do Rio Preto. A localização e também a prisão do réu foram feitas pelo Grupo de Operações Especiais. Contra ele havia um mandado de cumprimento de 8 anos de reclusão em regime fechado. Segundo a polícia, com essa prisão, subiu para 6 o número de foragidos condenados por crimes sexuais localizado no mês de junho na região noroeste paulista. Meio-dia 54, Felipe Medeiros.
9: O volume histórico de chuvas no último fim de semana deixou um rastro de estragos e desalojados em vários pontos do país. Na região nordeste, os estados de Pernambuco e Paraíba sofrem com o transbordamento de rios. O cenário mais crítico é em Pernambuco, onde as enchentes na Zona da Mata já deixam mais de 3 mil pessoas fora de casa. A situação mais grave é no município de Goiânia, onde o rio que dá nome à cidade transbordou após chover mais de 110 milímetros. Quase 500 pessoas estão em abrigos públicos. O governo pernambucano enviou colchões e mantimentos para a região, segundo o coordenador de gestão de risco, Major Roberto Menezes.
10: O governo do estado, através da Defesa Civil, estará colocando à disposição dessas pessoas aproximadamente 4 mil itens de ajuda humanitária. São colchões, lençóis, cestas básicas, kits de higiene, kits de limpeza, além de água mineral. A Defesa Civil do Pernambuco continuará monitorando todas as regiões, principalmente região metropolitana do Recife, Zona da Mata e Agreste, enquanto durar a quadra chuvosa, para que assim a gente possa garantir maior segurança para o povo pernambucano.
9: Na vizinha Paraíba, o temporal provocou o alagamento parcial da BR-101 e moradores da Grande João Pessoa precisaram ser resgatados pelo Corpo de Bombeiros devido à cheia do Rio Paraíba. Só na capital paraibana, onde mora Maria Anunciada Travassos, choveu 100 milímetros em apenas 24 horas.
11: Falando das chuvas aqui na Paraíba, são chuvas intensas, noites inteiras de chuva, muitas ruas alagadas, trânsito caótico. A cidade metropolitana de Santa Rita esteve coberta pelas águas. A maioria das casas do pessoal ficaram tudo, perderam tudo. É um inverno bem diferenciado desse ano que está acontecendo aqui.
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5: Muito bem, meio-dia e 56. Agora a gente continua com mais informações e já trazendo então a Daniele Esperon com as informações do esporte.
12: O dia da seleção brasileira após a classificação para as oitavas de final da Copa do Mundo foi de folga e ligadinho na partida entre Noruega e Costa do Marfim. Melhor para os noruegueses, que venceram por 2-1 e agora terão pela frente o Brasil. O time de Haaland vai jogar às 5 horas da tarde no horário de Brasília do próximo domingo. E dali sai o classificado às quartas de final. A seleção brasileira teve uma baixa importante nesta terça-feira. O meia Lucas Paquetá teve uma lesão constatada e está fora das oitavas de final. O meia, que atua no Flamengo, sentiu dores na parte posterior da coxa esquerda contra o Japão e vai agora seguir um protocolo de tratamento intensivo. A CBF não deu nenhum prazo para o retorno deste jogador, mas está descartado um corte do Lucas Paquetá, até porque o técnico Carlo Ancelotti não poderia convocar mais ninguém para a vaga dele. Então, Lucas Paquetá, jogando ou não, vai seguir junto com a seleção brasileira até o fim da trajetória nesta Copa do Mundo de 2026. E essa situação fez com que os jogadores que estão junto com o Paquetá na seleção publicassem mensagens de apoio ao atleta. Vinícius Júnior, por exemplo, escreveu nas redes sociais: "Vamos juntos até o fim, bora Brasil. Paquetá está com a gente." Então, mensagens de apoio e expectativa se Lucas Paquetá vai ter condição na sequência da temporada da Copa do Mundo deste ano. Agência Rádio Web com informações da seleção brasileira, Daniela Esperon.
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5: Meio-dia e 58, último destaque ainda dentro da Copa do Mundo, e três pessoas morreram sufocadas durante as celebrações pela classificação da seleção do México na Copa do Mundo, afirmou nesta quarta-feira a Autoridade de Saúde Local. A Secretaria de Saúde da Cidade do México disse que equipes de emergência foram acionadas durante a festa nas ruas da capital mexicana em dois incidentes diferentes. Em um deles, encontraram um homem de 44 anos e uma mulher de 19 anos inconscientes. No outro, uma mulher de 48 anos também estava desacordada. Os regatistas tentaram reanimá-lo com massagem cardíaca, porém, sem sucesso. A prefeita da Cidade do México, Clara Brugrada, lamentou as mortes e afirmou que as equipes de emergência fizeram o possível para salvar as pessoas. Nem o órgão de saúde nem Brugada disseram que os mortos eram torcedores, porém, eles foram encontrados em ruas próximas ao Paseo de la Reforma, um ponto famoso de concentração da torcida mexicana durante os jogos da seleção nesta Copa do Mundo. E com essa informação, a gente por aqui finaliza mais uma edição do 90.1 Notícias, agradecendo a você pela sua companhia, agradecendo a você pela sua audiência junto com a gente. Amanhã a gente vai retornar trazendo mais informações aqui a partir das 12:30 na programação da sua Aventura FM dentro do 90.1 Notícias. Uma excelente tarde para você de quarta-feira. Fiquem com Deus e a gente se fala.

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4: Uma tarde maravilhosa de quarta-feira pra você. Vamos juntos e ao vivo. Tarde boa, tarde mais quente. E é você por aqui. Em 90.1, no aplicativo, no site, em todo lugar. Vamos nessa, que a nossa tarde está só começando. Antes, você estava muito bem informado com meu amigo, o xará Alessandro Rogério. E eu, Alessandra Libanori, te faço companhia agora, até às 4, te desejando uma tarde maravilhosa.
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4: Hoje é quarta, né? Quarta-feira acaba em pizza, então participa no final da hora. Já tem sorteio de uma pizza deliciosa da Margherita Delivery pra você.

0: quarta-feira, comecinho de julho, dia 1º, já estamos aí no segundo semestre de 2026, passando rápido demais. Que a gente tenha mais um mês cheio de oportunidades para que a gente faça acontecer e para que nós tenhamos aí vários motivos para ser feliz. Espero que, também falando de Copa do Mundo, que a nossa seleção dê motivos para ser feliz, como ontem o México brilhou com uma defesa invicta. O Equador foi embora mais cedo e o México levou a melhor com 2-0 no estádio Azteca, na casa aí dos anfitriões da Copa do Mundo. Tanto que ontem teve uma expulsão que o pessoal ficou falando, nossa, mais uma expulsão porque o cara tampou a boca para falar alguma coisa. E sabe que ele foi expulso pela Lei Vini Júnior. Essa é a segunda vez que acontece na Copa do Mundo. O zagueiro Piero do Equador chegou perto do Jiménez, que é um jogador do México, tampou a boca para falar ofensas para ele. E essa lei entrou em vigor aí pela Federação do Futebol Mundial depois de uma Champions League em que um jogador chegou, o Prestiani chegou pro Vini Júnior, tampou a boca, que é um jogador argentino, tampou a boca para chamar o Vini Júnior de macaco e fazer outras ofensas racistas. Como ele tava com a mão na boca, as câmeras não pegaram, mas quem tava lá no campo viu e isso virou lei. Então, muito provável que ontem o jogador aí do Equador foi falar, insultar o Jiménez do México e na mesma hora ele foi expulso. E essa foi uma lei aí que tá em vigor nessa Copa do Mundo, é a segunda vez que acontece. Copa do Mundo acontece de tudo, inclusive agora, 18 minutos do primeiro tempo. Inglaterra e Congo. Quem está levando a melhor? Congo, 1-0. 18 minutos do primeiro tempo e Congo está levando a melhor e até então se classificando para as oitavas de final. Será que mais um time europeu vai embora para casa? Será?
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0: Tiaguinho com o Negra ali, clareou essa música que ficou muito famosa, que é do Xande de Pilares e virou trend aí nas redes sociais. 1h32, quarta-feira é dia de pizza e você participa pra concorrer. 3264-9090 é o nosso zap. O Zé tá por aqui, o Rodolfo também. A Jennifer, oi Jennifer, boa tarde. Quem tá mais aqui com a gente?
1: Boa tarde, Lei, Douglinhas de Agudos.
0: Oi, Douglinhas.
1: Oferecesse uma música pra minha mãe hoje, que tá fazendo aniversário.
0: Opa!
1: Uma bonita aí, fazendo favor. O nome dela é Lúcia.
0: Dona Lúcia.
1: Oferecer também aqui pra galera da GF, pra você aí da rádio, todo mundo que tá ouvindo aí, beleza?
0: Tchau. Valeu, Douglinhas. Um beijo pra você e principalmente pra Dona Lúcia, que tá completando mais um ano de vida hoje. Dona Lúcia, felicidades, um beijo especial de toda a equipe da Aventura e também do seu filho Douglinhas aqui, mandando um beijo e felicidades pra você, Dona Lúcia, lá de Agudos com a gente. Quem também tá por aqui?
2: Boa tarde,
0: passarinho.
2: Tudo bem com você?
0: Oi,
2: gostaria
0: Zé
2: de ouvir a música do Samuel Rosa, O Rio Corre pro Mar, e participar do sorteio. Abraço.
0: Olha os passarinhos fazendo uma música à parte aí pra você, hein, Fernando? Valeu, Zé Fernando aqui com a gente, obrigado pelo carinho, Paçoca também, a Bete, a Lê, a Ângela, a Juliana, oi Ju, boa tarde, tá lá em Macatuba, abraço pra todo o pessoal de Macatuba, a Maria do Primavera também, o Marcos Saviano, um alô pra Kelly, oi Kelly, tudo de bom pra você, o Michel Soares, valeu Michel, sempre na escuta por aqui, volto já.
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casamento de Lauana Prado e Tati Dias continua dando o que falar. As duas oficializaram a união numa cerimônia à beira-mar em Ubatuba, no litoral de São Paulo. Com direito a muito romantismo, cenário paradisíaco e momentos emocionantes. Mas, infelizmente, nem tudo foi festa, né? Logo após a divulgação das fotos, o casal passou a receber comentários preconceituosos nas redes sociais com críticas à união entre as duas. A reação dos fãs, no entanto, foi imediata.

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0: coisa linda.
1: Vamos pro sorteio? 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Valendo pra você a pizza da promoção que todo mundo ama. Toda quarta cabe em pizza, essa promoção sensacional. Todo mundo que participa aqui no nosso WhatsApp, 32649090, concorre. Vamos lá. Saindo uma pizza deliciosa, final do telefone é o 4223, é a Maria Madalena. Parabéns pra você, Maria. Maria Madalena faturou a pizza. Toda quarta cabe em pizza e a Maria vai terminar muito bem a sua quarta-feira, viu, Maria? Maria Aparecida, Maria Madalena, aliás, faturou aqui com a gente. Parabéns, Maria. Logo mais a gente tem o Tamo Junto Ventura, a sua enquete, você respondendo e concorrendo a mais prêmios por aqui.
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1: Muito boa tarde. O Conselho Municipal dos Direitos da Pessoa Idosa promoveu no dia 27 de junho, no último sábado, a primeira caminhada de conscientização sobre a violência contra a pessoa idosa como parte da programação do Junho Violeta. O evento teve o apoio da Prefeitura Municipal por meio da Secretaria de Assistência Social. O movimento Junho Violeta busca alertar sobre os casos de negligência e abuso sofridas por pessoas idosas. O dia 15 de junho foi a data instituída pela Organização das Nações Unidas como o dia de conscientização da violência contra a pessoa idosa.
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3: Tamo junto no ar. Boa tarde, ótima quarta-feira. Seguimos aqui na programação da Rádio Ventura FM 2:07. Eu, a Lili Banório, até as 4 com você aí do outro lado do rádio, que tá trabalhando, tá no carro, tá em casa, levando a Ventura FM de carona também. Vamos juntos. Toda quarta Cabin Pizza tem sorteio de uma pizza deliciosa da Margherita Delivery pra você, ouvinte Ventura. 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E na quarta-feira é a quarta do combo. Sim, é a quarta do combo, um combo delicioso que vem hot roll, mini temaki, rolinho primavera de doce de leite, que é uma delícia. Então é a quarta do combo, tem um combo top, top pra você que participa aqui com a gente já já da enquete do dia.

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0: Ventre FM, sua rádio mais perto de você aqui na programação da Aventura. É o som do Guilherme Santiago, Jorge Matheus. Tem você que participa aqui, 3264-9090. 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Estamos aí no dia 1 de julho. Já começando o segundo semestre de 2026. Eu quero saber qual é aquela promessa que você fez lá em janeiro e que você já desistiu. Você falou agora só ano que vem. Tudo bem que temos aí mais meio ano pra isso. O que você tinha prometido lá no começo do ano que desistiu? Já passou metade do ano, você falou, ah, agora vamos o restinho do ano desse jeito. Conta aí pra gente. Às vezes você tinha falado que esse ano você ia parar de beber, ia fazer alguma atividade física, ia fazer tal coisa, ou não ia fazer tal coisa, ia colocar algum projeto em prática. E ficou. E já estamos aí no segundo semestre de 2026. Ainda dá tempo ou deixa pro ano que vem? Conta aí, 3264-9090, eu tô te esperando.
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2: Destaque da Inglaterra nesta Copa do Mundo. Jude Bellingham mostrou que também tem sonhos fora dos gramados. O meia inglês que atua no Real Madrid revelou que gostaria de seguir carreira como ator quando pendurar as chuteiras. E o papel dos sonhos já está escolhido. Bellingham disse que adoraria interpretar o agente secreto James Bond no cinema. Segundo o jogador, ele é fã da série e já assistiu a todos os filmes do personagem. Mas, por enquanto, o foco está totalmente na Copa do Mundo. Com 2 gols e 1 assistência, o camisa 10 da Inglaterra tem sido um dos principais nomes da seleção, que enfrenta a República Democrática do Congo nesta quarta-feira em busca de uma vaga nas oitavas de final.
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0: sua rádio mais perto de você aqui na programação da Aventura. É o som do Guilherme Benuto com o grupo Menos é Mais. Teve Israel Rodolfo, Jorge Matheus e Guilherme Santiago. E tem você que participa com a gente. Já estamos aí no segundo semestre de 2026. Com aquela promessa lá do começo do ano que você acabou desistindo. Dá tempo ainda ou vai deixar só pro ano que vem? Conta aí. A Ângela, oi Ângela, boa tarde. Ali, eu sempre prometo que vou parar de roer as minhas unhas, mas não consigo. Ainda mais agora nos jogos da seleção. Aí fica mais difícil ainda, e não só da seleção brasileira. A gente está acompanhando também aqui o jogo de hoje, Inglaterra e República do Congo. Estava até os 70 minutos de jogo, Congo 1, Inglaterra 0, mas uma bobeada feia aí da República do Congo. A Inglaterra cresceu no jogo e empatou com um golaço de cabeça. E agora, se continuar assim, teremos prorrogação. Todos os jogos aí muito emocionantes nessa Copa do Mundo. E domingo tem Brasil. Domingo tem Brasil a partir das 5 horas e a torcida Aventura se encontra no Vila Velha Pub. Você ainda que não reservou sua mesa, garanta. Já quase todas as mesas reservadas, mas ainda dá tempo de você garantir o seu espaço junto com a torcida Aventura. Mauri falou que ele não prometeu nada esse ano, só a reforma da minha casa, que pretendo fazer até o final do ano. Ó, tem aquelas coisas que a gente promete, fala, não, esse ano eu vou reformar a casa, esse ano eu vou trocar algum móvel, esse ano eu vou trocar meu sofá. Tô falando isso pra mim mesma, já tem um tempo. Não, não vai passar. Esse ano eu vou trocar meu sofá. Um beijo, Mauri. O que você prometeu aí, tanto pra sua vida, pra sua casa, pra sua família, esse ano que seria diferente? As coisas não mudaram ainda. Conta aí, tô te esperando. Jean Lima. Oi, Jean. Boa tarde pra você, querido. A Tatiane também tá por aqui. Abraço a Fátima. Oi, Fátima. Tá pedindo uma música que eu toco daqui a pouquinho, depois do break.
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Ventre FM, sua rádio mais perto de você, o som do Turma do Pagode, fechando a nossa hora por aqui, Lady Gaga, Marília Tavares e comecinho de julho, segundo semestre de 2026. E o que que você prometeu que ia fazer esse ano, que acabou não fazendo ainda? Ó, teve ouvinte que falou que ia parar de roer unha, que ia reformar casa. Conta aí o que que você prometeu que ia fazer esse ano e ainda não fez. Dá tempo ainda ou não? Conta aí pra gente, tá valendo vários prêmios e eu volto já com você.

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1: Muito boa tarde. A Polícia Rodoviária apreendeu um verdadeiro arsenal e uma grande quantidade de drogas na noite de segunda-feira na rodovia Orlando Qualiat, em Ourinhos. A ação ocorreu após o motorista de um veículo desobedecer a uma ordem de parada e fugir do local. Segundo informações da corporação, os policiais tentaram abordar o automóvel durante um patrulhamento, mas o condutor ignorou a sinalização e iniciou uma fuga por alguns quilômetros. Durante a perseguição, o motorista abandonou o veículo em meio ao milharal e conseguiu escapar. Ao realizarem a vistoria no carro abandonado, os policiais encontraram 6 bolsas contendo 23 tabletes de pasta base de cocaína, 17 tabletes de cocaína, 3 tabletes de skunk e 47 pacotes da droga conhecida como dry. Além do entorpecente, a equipe localizou um arsenal composto por 18 fuzis calibre 762 da marca HK, um fuzil calibre 556, 32 carregadores de fuzil 762 e um carregador de fuzil 556. De acordo com a Polícia Militar Rodoviária, a carga ilícita teria saído de Foz do Iguaçu, no Paraná, e tinha como destino Rio de Janeiro. Durante as buscas, uma equipe da PM Rodoviária de Santa Cruz do Rio Pardo abordou às margens da rodovia uma mulher de 23 anos acompanhada de uma criança de 6 anos. Aos policiais, ela confessou que era passageira do veículo, mas afirmou não saber o paradeiro do motorista. A mulher foi presa em flagrante e encaminhada à delegacia, onde permaneceu presa à disposição da justiça. A criança foi acolhida e encaminhada ao conselho tutelar na cidade de Marília.
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4: Junto, Ventura, na segunda hora. Boa tarde, ótima quarta-feira, dia 1º de julho. E a gente vai com você ao vivo por aqui. Tem enquete do dia. Já estamos aí no segundo semestre de 2026. Muita gente prometeu várias coisas lá no começo do ano. pôs em prática, e não precisa ser só coisas assim, ah, vou parar de beber, vou emagrecer. Algum projeto que você falou que ia tirar do papel, alguma coisa que você falou que você ia comprar, conquistar. E aí, como é que estão? Conta pra gente, tá valendo pra você hoje, quarta-feira? 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

0: o som do Fernando e Sorocaba com Luan Santana na sua rádio mais perto de você.
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0: Aqui na Tarde da Aventura, você participa da nossa enquete de hoje. Qual é aquela promessa que você fez lá no começo do ano? Falou, esse ano eu vou fazer tal coisa, vou comprar tal coisa, vou trocar de carro, vou na academia e ainda não cumpriu. Michel falou, olha, eu prometi que eu ia entrar na academia, mas é muito corrido a vida e não deu. Valeu, Michel. A Beth, ela falou, Alê, eu prometi que eu ia pintar minha casa por dentro, não fiz ainda, mas até o final do ano, esse ano ainda sai a pintura da casa. Beijo, Beth. O João Rodrigues, ele disse que ele prometeu que ele ia investir mais em cursos. E deu certo ou não, João, ainda? Ainda dá tempo, né? Que tem o segundo semestre da galera. Um beijo pra Jennifer, toda a equipe da Renova. Um beijo pra vocês, meninas. Tamo junto. Quem também tá por aqui? A Gláucia. Eu prometi que eu ia fazer um curso novo. Ainda não fiz, mas dá tempo. Um beijo pra Gláucia, Larissa, Tamires, as meninas da Zagar. Boa tarde, meninas. Participando Cleiton, oi Cleiton, ele diz, eu prometi me controlar e ficar só falando sim para as coisas, mas não consegui. Ah, mas também não tem como, né, falar sim para tudo. Não, a gente tem que saber a hora de falar, mas não dá para falar sim para tudo. Embora, às vezes, o problema é quando a pessoa não consegue falar sim para tudo ou quando a pessoa não consegue falar não. Meu xará por
2: Alessandra aqui.
0: Oi.
2: Eu lembro quando teve a enquete de que quais são os planos que nós vamos fazer.
0: Sim.
2: E não vamos cumprir no final do ano, né? Tava fazendo no mesmo programa aí.
0: Sim.
2: E com certeza, né, xará? Ainda tô devendo pra mim mesmo, principalmente, academia.
0: Ah.
2: Nem comecei. Um abraço, xará. Tchau, tchau.
0: Valeu, Ale. Eu comecei desde o começo do ano, assim. Que negócio, não é um, meu Deus, que firme, forte, mas estamos indo. A Luciana, oi Lu, eu estava definitivamente para esse ano nos meus planos casar com o senhor Deep. Sinceramente, não sei o que deu errado. Como assim? Quem que é o senhor Deep? É o seu marido, marido não, né? Seu noivo. Conta pra gente aí. Às vezes ainda dá tempo, temos aí meio ano.
3: Olê, tudo bem? Aqui é o japonês.
0: Oi, japonês.
3: Tocou a música do Zezé e Luciano aí pra nós. E coloca meu nome aí no sorteio, Lê. Obrigado.
0: Abraço pra você. Daqui a pouco eu volto com a sua participação. Quem participa da nossa enquete que concorre aos prêmios de hoje, hein? Volto já.
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Se dentro de campo o Vini Júnior tá dando show, fora dele o luxo também chama a atenção, viu? O craque da seleção brasileira divide o tempo entre duas mansões milionárias. Uma em Madrid, avaliada em cerca de 43 milhões de reais, e outra na Barra da Tijuca, no Rio de Janeiro, estimada em 20 milhões de reais. A

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0: Glória Groove aqui na Aventura, mais perto de você. Agora 3:30. Logo mais tem sorteios aqui pra todo mundo que participa. Toda quarta cabe em pizza. Essa promoção top que todo mundo ama. Tem sorteio também de um voucher de R$50 para consumo no local do Delícias Que Exagero, com massas italianas, pastéis recheados, porções e tudo isso você pode montar do seu jeito. Tanto a porção quanto o pastel você pode escolher aí do que você mais gosta. Conta aí pra gente. Já estamos aí no segundo semestre de 2026. O que você prometeu lá no início que até agora não rolou? Conta pra gente. A Tamires falando, Alê, eu coloquei no meu caderno realizações. Ser mais educada, mais paciente. Mas os filhos de Deus me tiram a paciência logo cedo. Até hoje não consegui ser paciente, mas estamos no meio do ano, dá tempo ainda. O importante é tentar e não desistir, Tamires. Beijo pra você. Ela também tá mandando um beijo especial pra Glauce e pra Larissa.
1: Alê, boa tarde pra todo mundo.
0: Oi, Márcia.
1: O meu propósito esse ano foi entrar na academia em Pilates e tô conseguindo, tô indo em frente firme.
0: Aê, muito
1: quero
0: bem.
1: Quero oferecer uma música do Roupa Nova, oferecer pra todo mundo que gosta e entrar para o sorteio.
0: Valeu, Márcia, um beijo. Olha, tá indo firme e forte. A Mari do Guedes, ó, eu prometi emagrecer, não consegui ainda. O ideal, mas foram 5 quilos, tá ótimo. Antes 5 a menos do que 5 a mais. Tá ótimo. Beijo, querida.
2: Ah, olha aí, amiga.
0: Oi, João.
2: Obrigado, ó, pelo lanche que eu ganhei ontem.
0: Ai, que delícia.
2: Parar, maneirar na bebedeira. Mas não tô conseguindo.
0: Ah, isso eu também prometi. Eu falei, nossa, eu vou beber só de final de semana. De semana não quero nem ver, mas às vezes, né? É difícil, é difícil. Valeu, João. Um beijo, meu querido. Ó, ele participou ontem, faturou o X Ventura, mandou foto aqui do lanche top do Rogers Burger. Valeu, querido. Abraço.
3: Boa tarde, Alessandra.
0: Boa tarde.
3: Eu prometi.
0: É o Antônio.
3: Que até o meio do ano eu ia deixar de ser pobre. Não consegui. Vamos ver se até dezembro eu cumpro o prometido. Viu? Não tá fácil.
0: Valeu, Antônio. É difícil, né? Você me lembrou aquela música do Manuel Gomes. Eu vou deixar de ser besta. Eu vou deixar de ser pobre. Aí é difícil.
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0: o som do Jorge Mateus aqui na Ventura FM, mais perto de você. E tamo junto no ar, rolando por aqui a nossa enquete do dia. Você participa faltando 14 minutos pras 4 horas da tarde. Já já tem sorteio. Conta aí pra gente qual é aquela promessa que você fez no início do ano. A gente já tá no segundo semestre de 2026 e nada.
1: Boa tarde, Lê. Tudo bem, querida?
0: Tudo bem.
1: É Romilda.
0: Oi, Romilda.
1: Você comentando aí sobre um que a gente desejava, né? Fazer pra conseguir fazer, realizar, né? Esse ano. Olha, Lê, desde o ano passado eu tava tentando falar que se fosse dar uma paradinha de trabalhar por esse ano, eu iria mudar de cidade, né?
0: Ah, você queria? Praia, seu, né? Plano era mudar de cidade.
1: Mas até agora ainda não deu, viu? Mas eu pretendo até final do ano, se Deus me permitir, eu pretendo passar pelo menos uma temporada, morar uma temporada em casa de praia.
0: Ai, que delícia!
1: Tá? Coloca meu nome aí no sorteio, tá bom?
0: Valeu, Romilda! E é um desejo muito válido. Tem algumas pessoas que depois que se aposentam, vendem a casa onde estão e vão comprar outra na praia ou numa cidade mais, assim, aprazível para passar a aposentadoria, não é verdade, Romilda? Você tá certíssima. Se sou eu, aposentada, na boa, nossa, vou morar na praia, por que não? Que você realize esse desejo, viu, Romilda? Um beijo especial pra você. Aparecida de Agudos aqui com a gente. Oi, Aparecida, um beijo, minha querida. Tamo junto. O Peninha também, motorista de aplicativo, sempre levando a Ventura de carona, não só o Peninha, mas todos os motoristas aí, as motoristas, ouvindo a Ventura, obrigado pelo carinho da audiência. Quem também tá aqui com a gente é a Vânia. Oi, Vânia, a Tainá. Ali eu prometi que não ia gastar muito, até agora não consegui. Difícil. A gente promete umas coisas, né? Fala, não, esse ano eu vou economizar. A Letícia, eu prometi esse ano comprar uma moto nova e consegui, olha só. Mandou a foto, lindona sua moto nova, Letícia, parabéns. Ela diz, agora só falta vender minha casa. O objetivo é comprar uma maior e vai dar certo aí. Prosperando. Um beijo, Letícia. Daqui a pouco eu volto com o sorteio de hoje, hein?
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0: você que você anda por aqui na Ventura FM, ligado no sorteio. Vamos ver quem tem sorte então agora.
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0: Tem prêmios pra você que participa aqui com a gente. Tá valendo muito mais prêmios. Tá valendo aqui pra você o nosso combo de quarta-feira do Sushi da Barra Lençóis Paulista. Quem fatura aqui com a gente o combo com 20 itens do combo de quarta do Sushi da Barra Lençóis Paulista, final do telefone 6956. É o Fabiano Santos, parabéns pra você, Fabiano. Fabiano Santos faturou então o combo com 20 itens, o combo de quarta do Sushi da Barra Lençóis Paulista. Parabéns pra você, Fabiano. Agora nós temos aqui um voucher de R$50 para consumo no local do Delícias Que Exagero. 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Quem fatura aqui com a gente é o Oswaldo Pena. Final do telefone do Oswaldo é o 7204. Parabéns para você, Oswaldo. Faturou um voucher de R$50 para consumo no local do Delícias Que Exagero. 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E agora tem a pizza. Toda quarta acaba em pizza e vai acabar em pizza para a Márcia. Final do telefone da Márcia é o 0301. Parabéns, Márcia! Terminou muito bem, vai terminar muito bem sua quarta-feira. Parabéns pro Fabiano, o Oswaldo e a Márcia, os ganhadores de hoje aqui do Tamo Junto Ventura, que fica por aqui, mas volta amanhã, se Deus quiser, a partir da 1h da tarde. Vem chegando Castelo, sertanejo bom demais e a melhor programação do seu rádio continua. Tchau, gente!

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1: Olá, muito boa tarde. Vamos seguindo nesta quarta-feira com mais informações. Um veículo foi encontrado pegando fogo na noite desta terça-feira em uma estrada rural no município de Pratânia. O flagrante foi feito por um morador que passava pelo local. De acordo com relatos de testemunhas, o carro estava abandonado em uma estrada de terra localizado logo atrás de uma empresa, nas proximidades de uma ponte da região. As imagens registradas no local mostram que o veículo estava sem as placas de identificação e com focos de incêndio ativos na parte traseira e nas rodas. Ainda não há informações sobre os proprietários do automóvel ou sobre as causas do incêndio. O caso deve ser investigado pelas autoridades locais.
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8: E vamos pegar descendo porque subindo a contramão.
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8: Aô, Setter.
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8: Aqui não, Tatu, aqui é cimentado. Que nós não toma mel, que nós mastiga bem.
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8: Tarde, boiadeiro. 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
9: Ei, calma.
8: Estamos iniciando os nossos trabalhos. Ao vivo.
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8: Quarta-feira, primeiro dia do mês de julho. 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
8: Às 6 tem as melhores.
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8: Ô, brutalidade. Tá tudo certo aí? Tudo certo, mas nada resolvido? Aqui continua daquele jeito. O mato tá alto pra carpita, baixo pra roçar e tá seco pra queimar. Sertanejo bom demais é do jeito que você gosta. Mas se você não gosta, você pode até aprender a gostar. Nós não gosta. Nós amo de verdade. 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Mas não é nem por um segundo. Tão feliz que nem nós é. Nós enverga, mas não quebra. Nós finge que é leitão pra mamar deitado.
7: Ah, sério.
8: Porque nós é mala com os forgados. Humilde com os parceiros. E os frescurentos, nós risca na espora.
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0: Patrícia e Manuela, chama! Chama o Samu! Humberto e Ronaldo, Ícaro e Gilmar, Artimanhas, Zé Pedro tá ouvindo, Fernando, Fernandinho, grande abraço, parceiro, o Caio, Palito, mais simples que painel de Jeep, porque é juntos bom que a gente fica melhor. Alô Helena, alô Jaú, tarde. As primeiras do sertanejo bom demais que só tá começando, hein? Eu vou lá, mas eu já volto.
1: Até breve, cowboy.
0: Não sai daí não, meu vizinho de cerca.
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0: Deu Moral, Zé Neto e Cristiano. Fred e Fabrício, te amar é meu talento.
1: Acelera.
0: Ana Júlia, obrigado pelo carinho da audiência, lá da cidade de Barra Bonita. Jonas Sampaio, tarde, meu irmão, grande abraço, tamo junto, hein? Chácara São Judas, o Rodolfo Oliveira, o Juninho, lá da cidade de Agudos, alô Borebi, alô Tinho Grava, Marcos Saviano, mais simples que painel de giro.
1: 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Com. Cristiano Castelhano.
0: Vem comigo.
1: Cristiano Castelhano. Castelo.
0: Ao vivo.
1: No estilo sertanejo.
0: Simone Mendes. Direitos iguais. Escuta aí pra você ver.

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1: A Copa do Mundo segue com emoção total no mata-mata na fase 16avos de final. Nesta terça-feira, a França confirmou o favoritismo e venceu a Suécia por 3-0, garantindo vaga nas oitavas de final. A Noruega, embalada por Haaland, derrotou a Costa do Marfim por 2-1 e também segue na competição e enfrenta o Brasil na próxima fase. Já o México fez a festa da torcida ao bater o Equador por 2-0 e avançar no Mundial. Nesta quarta-feira, mais 3 vagas estarão em jogo. 1 da tarde, a Inglaterra enfrenta a República Democrática do Congo. Às 5, a Bélgica duela com o Senegal. E fechando o dia, às 9 da noite, sempre com horários de Brasília, os Estados Unidos encaram a Bósnia em mais um confronto decisivo na luta por uma vaga nas oitavas de final.
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1: Jorge Henrique Rodrigo. É Murilinho Rufo, vai. O que é que você tem nessa boca vermelha?

0: 50%. Minha. Jorge Henrique Rodrigo. Murilo Huff. Bem-vindo a Ana Castela. O que é que eu não te esqueci? É que eu não te esqueci, é o nome da música, é o nome dessa canção. Ana Castela. Novidades, Paulo e Natan, Hugo e Guilherme. Acelera. TV ainda, Gustavo Lima, Culpa. Intervalo rápido, daqui a pouco tem um match bala aqui na Aventura. 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

0: se adona.
1: Texana 37, essa aqui foi pra capotar a Kombi.
2: Acelera.
1: Bruno Barreto na aventura. Maurício Eduardo, empresta eu pra ela.
2: Cristiano Castelhano, é ação em estado bruto.
1: Sistema é bruto, o laço é curto e a pegada é forte.
2: Acelera.
1: Matheus e Cauã.
3: E meu problema continua sendo esse. Eu tô sempre amando errado.
1: Amando errado.
3: Certa, e amando certo.
1: Camiseira essa música. Errado. Escuta aí pra você ver.
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1: Muito boa tarde. A justiça absolveu o médico psiquiatra Rafael Pascon dos Santos da acusação de importunação sexual em um processo que tramitava na comarca de Lins. A decisão foi publicada na segunda-feira pelo Tribunal de Justiça de São Paulo. Na sentença, o juiz julgou improcedente a ação penal e absolveu o médico por falta de provas suficientes para condenação. O processo envolvia a denúncia de uma moradora de Getulina. Ela afirmou que durante uma consulta realizada em Lins, o médico teria pedido para que ela abaixasse a máscara e tentado beijá-la. Rafael Pascon foi denunciado por 32 mulheres por crime de importunação sexual e estupro, que teriam acontecido em consultas realizadas em Marília, na cidade de Garça e também em Lins. No dia 16 de junho, o médico foi condenado a 24 anos de prisão por estupro, em um processo relacionado a um caso que aconteceu em Marília. A decisão divulgada nesta segunda-feira se refere exclusivamente ao processo que tramitava na comarca de Lins.
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2: Ah, e é nesse domingo, hein? Eu vou ganhar.

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4: E vamos pegar descendo, porque subindo é contramão.
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4: Doce como limão, tranquilo igual um furacão. Aqui não, Tatu, aqui é cimentar.
3: Acelera.
4: Que nós não toma mel, que nós mastiga bem.
3: Castelo.
4: Ao vivo, sem frescura. Nesse fim de tarde de quarta-feira, primeiro dia do mês de julho.
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4: Porque os frescurentos nós risca na espora. Tá tudo certo aí? Tudo certo, mas nada resolvido? E continua daquele jeito, mata alto pra carpita, baixo pra roçar e tá seco pra queimar.
3: Acelera.
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4: Modão sim, modinha nunca.
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0: Isso você não conta. Isso você não conta. Bruno e Marrone. Acelera. Essa foi pra capotar com a dedicação da Letícia. Manda alô pra Mariana, Helena, lá da cidade de Jaú. Obrigado pelo carinho da audiência. Geninho e Mariana Fagundes. Peão todo tatuado. Acelera. Eu vou lá, mas já volto.
1: Até breve, cowboy.
0: Não sai daí não, meu vizinho de cerca.
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9: Chegar lá no Rio Negro e Solimões assim.

0: pra meter o chifre no chão e sair arando. Piazinho chega até a coçar o chifre no barranco. Chora, chora, peito. Christian Ralph. Teve também Diego e Arnaldo, Rio Negro e Solimões, caminhonete inteira. Acelera. A Bia tá ouvindo, alô Bia. Lá da cidade de Bariri, a Paulinho e Macatuba. O Pedrinho, na cidade de Agudos.
1: Cristiano Castelhano, o Castelo. E o sertanejo bom demais.
0: Aqui a potência é dobrada.
1: O Castelo é diferente.
0: Sistema é bruto, o laço é curto e a pegada é forte.
1: O Castelo.
0: Sou eu desde pequenininho, desde quando era um castelinho, um piazinho.
1: O Castelo.
0: Ao vivo.
1: No estilo sertanejo.
0: Guilherme Santiago. Cabeceira essa música, hein? No limite. Escuta aí pra você ver.

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0: Cabo, Jean Giovanni aqui na aventura. Irmão da Lua, amigo das estrelas, Zezé de Camargo.
1: Acelera.
0: Eu vou lá, mas já volto.
1: Até breve, cowboy.
0: Não sai daí não, meu vizinho de cerca.
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0: Guilherme Benuto, Esconde, Esconde. Vem Delis Just, Insônia da Madrugada.
1: Ah, sei lá.
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2: Cristiano Castelhano, é ação em estado bruto.
0: 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A nova do Gustavo Lima. Bala alojada.

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1: Olá, muito boa tarde. Vamos agora com as informações da área policial desta quarta-feira. Polícia Civil prendeu 6 pessoas na tarde de terça-feira em Promissão, suspeitas de envolvimento com o tráfico de drogas, associação criminosa e lavagem de dinheiro. Durante a operação coordenada pelas equipes de Lins e Promissão, os agentes bloquearam aproximadamente 30 milhões ligados aos investigados. As equipes também apreenderam uma arma de fogo, munições, cédulas, telefones celulares e uma televisão. Segundo a Polícia Civil, a ação é resultado de 1 ano de investigações. As identidades dos suspeitos não foram divulgadas. Na manhã desta terça-feira, policiais civis do setor de investigações gerais da Central de Polícia Judiciária de Bauru flagraram um homem com uma submetralhadora de fabricação caseira de calibre 9mm, com 2 carregadores, cada um com capacidade para 30 projéteis, no Jardim Nova Esperança. Na casa dele, as equipes apreenderam uma pistola. A mulher dele, também autuada, foi liberada após pagar fiança. Segundo o registro policial, os policiais realizavam diligências no bairro relacionados às investigações de furtos e também receptações, quando nas proximidades de uma praça avistaram alguns homens ao lado de uma van estacionada e desconfiaram do comportamento deles. Durante o monitoramento, a equipe do SIG identificou o motorista da van de 48 anos, conhecido nos meios policiais por envolvimento anterior com o tráfico de drogas. Quando ele deixou o local, foi acompanhado e abordado na altura da quadra 9 da rua São Sebastião. No veículo, sob o banco do motorista, foi encontrado uma caixa com a submetralhadora caseira, calibre 9mm, com 2 carregadores, cada um com capacidade para 30 projéteis. No imóvel no Jardim Bela Vista, a companheira do suspeito de 31 anos revelou que possuía uma pistola calibre 635 para sua defesa e entregou aos policiais a arma sem qualquer documentação, que estava com 5 munições, além de 2 munições de calibre 22. O casal foi conduzido ao SIG, onde o homem foi autuado em flagrante por posse ilegal de arma de fogo de uso restrito e permaneceu preso à disposição da justiça, aguardando a audiência de custódia. Já a mulher foi autuada por posse irregular de arma de fogo de uso permitido, pagou a fiança e foi liberada para responder em liberdade.
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4: Castelo, a marca dos brutos. A gente cria e vira mania.
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0: A indicação do Vitinho. Sérgio Reis, cunhada boa. Mandou alô pra Bárbara, lá na cidade de Jaú. Alô, Jaú. Alô, Pederneiras. Meu grande amigo Caio. Doutor Guilherme. Você ouviu ainda Country Beat, Teodoro Sampaio, Se Ela Me Largar. 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
1: Oi, Castelo. Põe aí eu no sorteio. Meu nome é Raquel. Manda um beijo pra mim e pro meu marido lá no trabalho. Também, Castelo, toca pra mim Mato Grosso e Matias, Igrejinha Azul.
0: Tchau, obrigado.
2: Boa tarde, Castelo. Toca pra nós aí, Estrada da Vida, com o milionário Zé Rico. Manda pra tudo o pessoal da usina de reciclagem aqui.
0: Forte abraço, parceiro. Tchau, obrigado. O Hilário do Varejão também tá ouvindo.
3: Boa tarde, Alessandra. Tudo bem com você?
0: Esse aqui foi pra Alessandra.
3: Gostaria de...
0: Eita lasqueira. Agora vai. Agora engatou. Tá bagunçado, mas tem gerência. Alô, o Eduardo tá ouvindo? Lá da cidade de Bariri. Alô, Bariri.
4: Queria participar do sorteio, Luciana. Do Bela Vista.
0: Bela Vista. Tchau, obrigado.
5: Oi, Casteliano, boa tarde, a Irene de Bolibi. Põe aquela música pra mim do César e Paulinho, Feijão e a Flor. Vou oferecer pro Zé Rodrigo, vou oferecer pra minha família de Agudo, pra minha filha, meu genro lá de Buracéia, e pra turminha aqui de Bolibi, e pra todos que estão ouvindo, e pra você também. Tchau, obrigado. Põe meu nome no sorteio.
0: Tchau, obrigado.
6: Aqui não, Castor, aqui é pau ferro, quebra dente de Castor. Olha. E entorta prego. Aô, Castelo, boa tarde. Toca aí um João Paulo Daniel, só dá você na minha vida, modão. Aquela de coçar o chifre no barranco, piazinho chega chora.
0: Ô, parceiro, essa é cabeceira, hein? Já tá na agulha aqui, forte abraço.
7: Boa noite, Castelo. Manda um modal para todos os ouvintes, todos vocês da Rádio Ventura FM, toda a família de Estopa. Coloca meu nome no sorteio. Tchau, obrigado. Engatilhou, Neto de Bala.
0: Tchau, obrigado. Forte abraço, parceiro.
8: Castelo, tudo bem? Aqui é a Luísa Caçador. Coloca meu nome no sorteio, coloca uma música bem bonita para minha mamãe. Tchau, obrigado.
0: Tchau, obrigado. Eu vou lá, mas já volto.
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0: Moda sofrida, doída, pra meter o chifre no chão e sair arando. E o piazinho chega até coçar o chifre no barranco. A indicação da Bruna Martins, lá da cidade de Dois Córregos. Se eu não puder te esquecer. João Mineiro e Marciano. Vitor e Léo, Milionário José Rico, Estrada Vermelha. Indicação do Marcelão. Grande abraço, parceiro. Tamo junto. 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
1: Boa tarde, Rádio Ventura FM. Muito obrigado por eu ter ganhado a pizza. Eu só pude responder agora. Muito obrigado mesmo.
0: Nós que agradecemos.
2: Boa tarde, Castelo. Aqui é o Carlos do Açaí. Castelo, toca Christian Ralph, Olhos de Luar pra mim. Vou começar a fazer a janta mais cedo, que vou fazer um arrozinho com quiabo e cenoura.
0: Aí, bonito.
2: E uma dobradinha.
0: Minha nossa.
2: É. E eu tô com dodói que apareceu um pé de serraia aqui. Vou te mandar a foto pra você ver. Um abraço e uma boa noite para todos os ouvintes.
0: Boa noite, parceiro. Tchau, obrigado. Falou, Mauri.
3: Boa noite, meu amigo Castelo. É o Mauri. Ô, Castelo, toca João de Barro com Sérgio Reis. Engatilhou, mete bala.
0: Tchau, obrigado.
4: Alô, Cristiano, aquele abraço. Muito boa tarde a você, boa tarde a todos na audiência do teu programa. Esse programa que é líder de audiência nas tardes, não só de Lençóis Paulista, mas também como de toda a nossa região Centro-Oeste Paulista. Gostaria que você tocasse para mim ouvir aí o Tião Carreiro e o Pardinho com a música Estrela de Ouro. Ofereço para todos na audiência do teu programa, para todos aqueles que gostam do Tião Carreiro e do Pardinho. Engatilhou, Cristiano? Então, mete bala. Tchau, obrigado.
0: Tchau, obrigado. Forte abraço, parceiro. Dona Benedita de São Manuel também tá ouvindo. A Mariana.
5: Ô, meu amigo Cristiano. Boa noite, tudo bem?
0: Boa noite, Vieira.
5: Meu vizinho de cerca. Toca uma música pra mim, fazendo favor. Ofereço pra você, pra minha filha Yasmin, pra todos os ouvintes. Uma música do Victor Léo. Tá bom? Obrigado, fica com Deus. Um abraço, um bom serviço. Cai na água, capivara, que lá vem bala.
0: Tchau, obrigado.
6: Alô, Castelo. Aqui é o Rafael, filho.
0: Oi, Rafael.
6: Do Alisson. Ô, Castelo, queria participar do sorteio da pizza. E toca aí uma música pra nós, o Gustavo Lima. Engatilhou, Castelo? Então mete bala. Iha!
0: Tchau, obrigado.
7: Boa noite, Castelo. É Antônia do Núcleo.
0: Dona Antônia.
7: Manda um modão lá pra minha nora Paula, meu filho Ricardo, pra minha neta Emanuele, e pra dona Fátima. A gente gosta muito desse programa, né? Fica ligado o dia inteiro.
0: Muito agradecido.
7: O rádio dorme ligado. Engatilhou, fazer o quê, né? Mete bala.
0: Tchau, obrigado.
8: Boa noite, Castelo. Adnilson Biasa, ofereço a programação a todos os ouvintes participar do sorteio da pizza.
0: Forte abraço, parceiro. Tchau, obrigado.
9: Boa noite, Castelhano. Aqui é o Antônio de Jaú. É toca para mim aí, é catimbau, é vai para todos os ouvintes.
0: Tchau, obrigado.
10: Ô, Castelo, é o Chapane.
0: Oi, Chapane.
10: Toca um boi sete ouro aí pra nós, fazendo favor. Boa tarde pra vocês aí. É o Chapane, tio. Uma ótima noite pra todo mundo aí. Obrigado. Tchau.
0: Tchau, obrigado. Forte abraço, Chapane.
11: Boa noite, Castelo, tudo bem? É a Vanessa que tá falando.
0: Oi, Vanessa.
11: Eu gostaria de ouvir uma música da programação e participar do sorteio. Tchau, obrigado.
0: Tchau, obrigado. Geraldo Monteiro, boa noite.
12: Muito boa noite, Castelo. Toca no sorteio da pizza aí. Toca um modão pra nós, Jean Giovanni aí. Gatilhou, mete bala. Tchau, obrigado.
0: Tchau, obrigado.
13: Boa noite, Castelo. É a Silvia da Vila Birama. Toca uma música do Christian Ralph pra nós. Tchau, obrigado.
0: Tchau, obrigado.
14: Boa noite, Castelo. Aqui é a Creuza. Manda uma música pra nós, Jean Giovanni. Eu mando pra todo mundo que tá ouvindo e pra vocês na rádio. E põe meu nome no sorteio.
0: Fechou. Tchau, obrigado.
15: Fala, Castelo. Boa noite, meu irmão. Tudo bem? Graças a Deus. Reginaldo Ventura aqui participando. Toca uma modão aí pra nós. Essa aí, o irmão aí tem uma voz bonita, hein? Rapaz, o cara é locutor. Esse que deu o seu carreiro. Abraço, tchau, obrigado. Continua tocando esses modão, fica bom demais.
0: Tchau, obrigado.
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18: A Colômbia tem um desafio especial pela frente no mata-mata da Copa do Mundo. Nesta sexta-feira, a seleção enfrenta a Gana, comandada pelo português Carlos Queiroz, ex-técnico dos colombianos. Queiroz dirigiu a Colômbia entre 2019 e 2020, mas deixou o cargo após uma série de maus resultados e muitas críticas da imprensa e dos torcedores. Agora ele terá a chance de encarar seus ex-comandados em um duelo eliminatório de Copa do Mundo. O treinador conhece bem o elenco colombiano. Dos 26 jogadores convocados para esta Copa, 13 já trabalharam com ele. Um ingrediente a mais para um confronto que vale a vaga nas oitavas de final da Copa.
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0: o feijão e a flor. César e Paulinho.
1: Engatilhou o castelo, então mete bala.
0: Gasta sua internet comigo. Que vinda João Paulo e Daniel, só dá você na minha vida. É pra arrebentar o peito na cerca do Leme Farpado. Felipe Gutierrez está ouvindo. Grande abraço, parceiro. Gasta sua internet comigo.
2: Oi, Cristiano. Tudo bem?
0: Tudo.
2: Aqui quem fala é a Valentina. Queria participar do sorteio. Coloca meu nome aí. E tchau, obrigada.
0: Tchau, obrigado. Andréia Pereira também está ouvindo.
3: Boa noite, Castelo. Tudo bem? Castelo, toca alguma música da programação aí pra nós? Alguma aí que tá bem pedida aí? E bota no sorteio da pizza. Tchau, obrigado.
0: Tchau, obrigado.
4: Boa noite, Castelo. Estamos aqui no Bar do Bicão curtindo o seu programa. E coloca pra nós aí. Sonho de Caboclo. Eu agradecer pra todos os seus ouvintes. Coloca aí no sorteio aí. Tudo de bom. Boa noite a todos.
0: Forte abraço. Tchau, obrigado.
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0: Essa aqui é pra orvalhar os olhos. Zeneto Cristiano, trio Parada Dura, vivendo aqui no mato. Agora tem o sorteio da pizza, porque toda quarta cabe pizza. Parceria Ventura FM e Marguerita Pizzaria. Quem ganhou foi o Rafael. O Rafael, final do telefone 5322, 5322, final do telefone. Estamos encerrando os nossos trabalhos, agradecendo mais uma vez o carinho da sua audiência.
1: Cristiano Castelhano, o furacão do Centro-Oeste Paulista.
0: Segura.
1: Castelo, segura essa emoção.
0: E vamos pegar descendo, porque subindo é contramão.
1: Acelera.
0: Ótima noite pra você.
1: Bom,
0: fica com Deus. Se cuida. E tchau, obrigado.

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2: Em Brasília, 19 horas. Está no ar a Voz do Brasil. As notícias do governo federal que movimentaram o país no dia de hoje.
3: Olá, boa noite.
2: Boa noite para você que nos acompanha em todo o país.
3: Quarta-feira, 1º de julho de 2026.
2: Vamos ao destaque do dia: combate ao crime organizado.
3: Prejuízo de facções criminosas ultrapassaram os 3 bilhões de reais após ações coordenadas pelo Ministério da Justiça.
2: E governo do Brasil inaugura o primeiro de 3 escritórios nacionais antifacção. Vanessa Casalino.
4: Os escritórios integram o programa Brasil contra o Crime Organizado. Em menos de 2 meses de programa, o país registrou quedas nos crimes violentos e patrimoniais.
3: E ainda, anunciados 500 milhões de reais para fortalecer a saúde na Bahia.
2: Entre as ações está a entrega do novo Hospital Estadual Litoral Norte e a distribuição de veículos do Agora Tem Especialistas. Pablo Mundim.
5: Na educação, o governo do Brasil entregou 29 novos ônibus escolares, com investimento de 13 milhões e 200 mil reais pelo novo PAC.
3: Você vai ouvir também: Brasil Digital já levou sinal aberto e gratuito a mais de 10 milhões de pessoas.
2: O programa amplia o acesso da população brasileira à TV pública, educativa e legislativa. Márcia Fernandes.
6: Já foram instaladas 55 estações de transmissão pelo país. Para o segundo semestre, a meta é instalar outras 75 estações.
3: Hoje, na apresentação da Voz do Brasil, Mariana Jungmann e Luciano Seixas.
2: E acompanha a gente ao vivo. Acesse radiogov.ebc.com.br ou o canal Gov na sua TV aberta.
3: Cultura e modernização de equipamentos culturais na Bahia.
2: O Teatro Castro Alves, em Salvador, reconhecido como patrimônio nacional e um dos principais palcos do país, reabre suas portas após passar por obras de restauração.
3: O presidente Lula e a ministra da Cultura, Margareth Menezes, participam da cerimônia de entrega que deve começar em instantes.
2: E o repórter Rafael Lopes acompanha a movimentação direto de Salvador. Tá? E traz pra gente agora as informações ao vivo. Boa noite, Rafael.
7: Boa noite, Mariana, Luciano e ouvintes da Voz do Brasil. Noite de tapete vermelho aqui no Largo do Campo Grande para a entrega do novo Teatro Castro Alves. A programação oficial está marcada para começar logo mais às 8h15 da noite e contará com a presença do presidente Lula. Ele vai participar ao lado da ministra Margareth Menezes e de autoridades locais da entrega da terceira e última etapa do projeto de requalificação do Teatro Castro Alves. O local foi modernizado e restaurado após o teto da sala principal ter sido atingido por um incêndio em 2023. O edifício, de estilo modernista, contou com melhorias estruturais que seguem padrões internacionais, preservando o valor histórico e arquitetônico do complexo, que é tombado pelo IPHAN como patrimônio nacional. O Teatro Castro Alves já abrigou momentos marcantes das artes cênicas do país e já foi palco de shows históricos como o de João Gilberto, Doces Bárbaros e Raul Seixas. As obras contaram com um investimento de mais de 260 milhões de reais, unindo recursos dos governos federal e estadual, e representa a maior intervenção já realizada no teatro desde a inauguração em 1967. Mariana, Luciano, eu volto com vocês no estúdio.
3: Obrigado, Rafael, pela participação ao vivo aqui na Voz do Brasil.
2: E o presidente Lula esteve mais cedo em Itaparica, também na Bahia. O local é a maior ilha marítima do Brasil, chegando a receber 300 mil turistas na temporada de verão.
3: Hoje foi dada a largada à construção de uma ponte que vai ligar a ilha à capital baiana, trazendo mais desenvolvimento e empregos para a região.
2: Ao todo, serão beneficiados pelo projeto de infraestrutura cerca de 10 milhões de pessoas de 250 municípios.
8: A ponte Salvador-Itaparica terá 12 quilômetros de extensão e vai reduzir o tempo de travessia de 1 hora para 15 minutos entre a capital baiana e a ilha. O projeto integra o novo PAC e contará com 3 bilhões de reais de investimentos federais. Nesta quarta-feira, em Veracruz, na Bahia, o presidente Lula participou da cerimônia que marcou o início oficial das obras.
9: A Bahia precisava de um outro escoamento da riqueza produzida pela Bahia. E se optou por fazer essa ponte e fazer uma estrada.
8: A ponte que será construída sobre a Baía de Todos os Santos será a maior da América Latina sobre o mar. 300 profissionais já atuam nos três canteiros de obras implantados para a execução do projeto. A expectativa é de que aproximadamente 28 mil veículos utilizem diariamente a nova ligação, que vai fortalecer também cadeias produtivas ligadas ao turismo, à indústria e ao comércio, de acordo com o governador da Bahia, Jerônimo Rodrigues.
10: Essa ponte, ela é estratégica. Quem vem do oeste com cargas de grãos, de algodão, de fruta, vai economizar até 200 quilômetros. A economia é o tempo dos motoristas, dos caminhoneiros.
8: Ao todo, 27 empresas brasileiras já foram contratadas para fornecer equipamentos, materiais e serviços. O empreendimento é resultado de uma parceria público-privada entre o governo da Bahia e a concessionária Ponte Salvador Itaparica, e a expectativa é que seja entregue em 2031. Reportagem Graziele Bezerra.
3: E ainda na Bahia, no município de Alagoinhas, o governo do Brasil entregou um novo hospital que estará preparado para atender mais de 500 mil pessoas de 34 municípios.
2: Também foram realizadas entregas de ambulâncias e ônibus escolares para atender o estado.
3: Um investimento de 500 milhões de reais só para a saúde.
11: O Hospital Regional Litoral Norte recebeu 76 milhões de reais em investimentos para a construção. A unidade conta com 190 leitos para atendimentos clínicos, cirúrgicos, pediátricos e obstétricos. A expectativa é beneficiar 544 mil moradores, ampliando a oferta de serviços de média e alta complexidade e reduzindo a necessidade de deslocamentos para outras cidades, explica o ministro da Saúde, Alexandre Padilha.
12: Vai ser muito importante esse hospital aqui, vai facilitar muito a vida das pessoas, poder se tratar aqui, perto da família, mas vai servir a 34 municípios da região.
11: Além da entrega da nova estrutura, o Ministério da Saúde garantiu recursos para o funcionamento do hospital. Serão 92 milhões e 400 mil reais por ano para o custeio dos serviços. A Bahia também receberá um reforço de 18 milhões de reais anuais para ampliar a oferta de atendimentos especializados pelo Sistema Único de Saúde. Na educação, o governo do Brasil entregou 29 novos ônibus escolares, com investimento de 13 milhões e 200 mil reais pelo novo PAC. Segundo o ministro da Educação, Leonardo Barchini, todos os ônibus escolares são modernos, confortáveis e seguros.
13: Você anda em qualquer estrada, pode ser estrada de chão, pode ser na rodovia, em todos os estados, você tem um ônibus amarelinho, e esse ônibus é melhor, porque esse ônibus é mais seguro, esse ônibus tem ar-condicionado agora, e dá todo o conforto e segurança para as crianças brasileiras.
11: Para o presidente Lula, os investimentos fazem parte da estratégia do governo do Brasil para ampliar o acesso aos serviços públicos, fortalecer a rede de saúde e educação e reduzir as desigualdades regionais.
9: Somos seres humanos, homens e mulheres, pretos e brancos, nascidos nesse país e precisamos ser tratados com decência e com respeito que todo mundo merece.
11: O governo do Brasil também destinou ao estado da Bahia 256 veículos do programa Agora Tem Especialistas Caminhos da Saúde. São 180 vans e micro-ônibus para o transporte de pacientes, além de 58 unidades odontológicas móveis e 18 novas ambulâncias do SAMU, reforçando a assistência à saúde em diversas regiões do estado. Reportagem Pablo Mundim.
2: São Paulo recebeu hoje o primeiro escritório do programa Brasil contra o Crime Organizado.
3: O objetivo é integrar as ações do governo federal, dos estados e municípios no combate aos crimes e às facções criminosas.
2: O programa, lançado no mês de maio, conta com investimentos de 11 bilhões de reais e já causou um prejuízo de 3 bilhões de reais às facções.
14: A União ainda mais presente no estado de São Paulo para combater o crime organizado. É o que acontece a partir de hoje com a implantação do Escritório Nacional Antifacção pelo Ministério da Justiça e Segurança Pública. O foco está na asfixia financeira ao crime organizado. O escritório é ligado à Secretaria Nacional de Segurança Pública. O secretário Chico Lucas explica que, na prática, aumenta a integração entre União, estados e municípios no combate ao crime.
15: A gente tem que ter essa proximidade com as forças de segurança estaduais, com as forças federais que estão localizadas em São Paulo e com todos os membros desse arranjo produtivo, o sistema financeiro, os empresários, para justamente ter mais efetividade.
14: O primeiro escritório foi inaugurado aqui em São Paulo. O segundo vai ser no Rio de Janeiro na próxima sexta-feira e também na cidade de Foz do Iguaçu, no Paraná, região da Tríplice Fronteira. Os escritórios integram o programa Brasil contra o Crime Organizado. O programa já causou prejuízos de 3 bilhões de reais às organizações criminosas e já prendeu mais de 18.800 pessoas. O ministro da Justiça e Segurança Pública, Wellington César Lima e Silva, destaca que com o plano, o combate ao crime organizado ganha um rumo ainda mais estratégico.
16: O importante é aumentar o volume de dados, ter esse diagnóstico cada vez mais detalhado e refinar as estratégias através da cooperação. Nós estamos realizando uma operação nacional e duas operações regionais todos os meses e vamos continuar assim até o final do ano.
14: Em menos de 2 meses de programa, o país registrou quedas nos crimes violentos e patrimoniais. Entre maio desse ano e maio de 2025, os homicídios dolosos caíram mais de 17%. Os latrocínios, mais de 14%. O roubo de carga recuou quase 32%. E o de veículos, 26%. Reportagem Vanessa Casalino.
3: Levar informações e conteúdo das emissoras públicas para todos os cantos do Brasil.
2: Com esse objetivo, o programa Brasil Digital tem ampliado o número de municípios beneficiados com a chegada do sinal.
3: Já foram instaladas mais de 50 estações de transmissão e até o fim do ano serão mais 75.
6: Mais de 10 milhões de pessoas já foram beneficiadas pelo programa Brasil Digital, que amplia o acesso da população brasileira à TV pública por meio de sinal digital aberto e gratuito. Segundo o balanço apresentado pelo Ministério das Comunicações, pela Anatel e pela empresa Brasil de Comunicação, a EBC, já foram instaladas 55 estações de transmissão pelo país, ampliando a cobertura para 147 municípios. Para o segundo semestre, a meta é instalar outras 75 estações. O ministro das Comunicações, Frederico Siqueira, destacou que o programa é uma prioridade do governo federal e falou sobre as vantagens de levar o sinal a mais municípios.
17: A gente precisa e precisava ampliar a capilaridade da comunicação pública nas áreas mais remotas do nosso país. Para esse ano, mais 75 estações na prioridade e com certeza a gente terá sucesso na execução até o final do ano. Em cada localidade atendida, a população ganha mais qualidade de imagem, estabilidade do sinal e acesso a um conteúdo público de qualidade.
6: As estações entregues até agora estão distribuídas por todas as regiões do país. O Norte e o Nordeste concentram 14 instalações cada. O Sudeste contabiliza 11 estações, seguido pelas regiões Sul, com 10, e Centro-Oeste, com 6. Para a presidente da empresa Brasil de Comunicação, Antônia Pellegrino, o programa leva mais cidadania aos brasileiros.
18: Esse evento marca um balanço do Brasil Digital, um programa vitorioso e também um marco da maior expansão de sinal da comunicação pública que já tivemos no país. Cultura, informação de qualidade e cidadania para milhares de brasileiros. Esse é o sentido do Brasil Digital, ampliar o alcance do sinal, mas com isso, aumentar o alcance da cidadania.
6: Com investimento de 208 milhões de reais do novo PAC e do leilão do 4G, o programa Brasil Digital é viabilizado por meio de parcerias com instituições públicas nos municípios. Com isso, a população passa a ter acesso gratuito a canais como Canal Gov, TV Brasil, Canal Educação, Canal Saúde, além da TV Câmara, TV Senado, TV Assembleia e onde houver canais das câmaras municipais. Reportagem Márcia Fernandes.
2: Jornalistas, influenciadores estiveram hoje na sede da Empresa Brasil de Comunicação em Brasília para saber mais sobre a implementação da TV 3.0.
3: O encontro foi transmitido em uma live com participação da diretora-presidente da EBC, Antônia Pellegrino, e do secretário de Políticas Digitais da Secretaria de Comunicação Social da Presidência da República, João Brant.
2: A nova geração da televisão aberta, também conhecida como DTV+, terá mais qualidade de som e imagem, interatividade e integração à internet.
3: A EBC, definida como operadora da chamada plataforma comum da DTV+, é responsável por administrar a infraestrutura compartilhada, que vai permitir a oferta de aplicativos, serviços interativos e recursos digitais.
2: E a gente vai continuar falando de acesso à comunicação, dessa vez para quem vive no norte do país.
3: Um dos desafios para chegar a algumas localidades na região são florestas densas e grandes distâncias do território.
2: A saída para superar esses obstáculos foi o uso de cabos que passam por baixo dos rios.
3: Esse é o programa Norte Conectado, a maior rede de infovias subfluviais do mundo, já beneficia mais de 6 milhões de pessoas na região.
19: O programa Norte Conectado prevê 9 infovias, com 13 mil quilômetros de cabos de fibra ótica instalados no fundo dos rios amazônicos. Quando concluído, vai conectar 70 localidades em 6 estados: Acre, Amapá, Amazonas, Pará, Rondônia e Roraima. Antes da chegada do programa, quase metade dessas áreas ainda não tinha acesso à internet de alta velocidade. Com investimento de R$1,3 bilhão por meio do novo PAC, 6 infovias já foram concluídas e outras 3 estão em implantação. A expectativa é de beneficiar cerca de 7,5 milhões de pessoas. Para quem vive na região, a conexão de internet representa novas possibilidades de acesso a serviços e educação. É o que conta Alzanir Fernandes Pinto, da comunidade indígena Filadélfia, de Benjamin Constant, no Amazonas.
20: Antes de a gente ter internet, a gente tinha que se deslocar daqui da nossa comunidade para a cidade para ter acesso. A gente alugava 1 hora, 2 horas e fazia os nossos trabalhos, os trabalhos da nossa aula, da universidade.
19: Além de conectar moradores, o Norte Conectado já disponibilizou mais de 900 pontos de acesso para escolas, unidades de saúde, órgãos públicos e espaços de inclusão digital. O ministro das Comunicações, Frederico de Siqueira Filho, destacou que a expansão da conectividade ajuda a reduzir desigualdades e fortalece a infraestrutura digital do país.
21: É o quanto a gente consegue impactar a vida das pessoas quando a gente aumenta a conectividade, né? Quando a gente instala uma antena de telefonia móvel, quando a gente conecta uma escola, quando a gente liga uma infovia, a gente está fazendo parte dessa grande integração de estratégia de inclusão digital do nosso país, mobilizando jovens, idosos e adultos.
19: Outra entrega do Ministério das Comunicações é a rede privativa de comunicação da Administração Pública Federal, uma estrutura que não usa o acesso comercial e assim garante mais segurança no compartilhamento de informações do governo. Reportagem Luciana Colares de Holanda.
2: Para rastrear embarcações, combater a pesca ilegal e principalmente atuar na segurança e preservação da vida dos pescadores, foi lançada uma sala de monitoramento em tempo real das vidas humanas no mar.
3: O acompanhamento permite uma resposta rápida em caso de emergências.
2: E dá mais transparência às ações do governo de combate à pesca ilegal, por exemplo. Foi o que destacou o ministro da Pesca e Aquicultura, Edipo Araújo.
22: Essa sala, ela é inédita, mostra o compromisso, né, do governo do Brasil com transparência, geração de dados e informações, mas também o compromisso do Brasil de combater a pesca ilegal, não reportada e não regulamentada. Uma infraestrutura para conduzir todos os processos e ferramentas de monitoramento e controle. É o governo do Brasil trabalhando em prol do fortalecimento, mas do desenvolvimento sustentável da pesca brasileira.
3: A entrega faz parte das comemorações da Semana Nacional de Promoção da Pesca Artesanal, celebrada esta semana.
2: Autonomia econômica para as mulheres no campo.
3: Com o novo plano Safra da Agricultura Familiar lançado nesta terça-feira, as produtoras rurais passam a contar com juros mais baixos no Programa Nacional de Fortalecimento da Agricultura Familiar.
2: O valor foi reduzido de 3% para 2% ao ano, com limite de financiamento de até R$100 mil.
3: Com isso, o governo quer garantir melhores condições às agricultoras para ampliar a produção de alimentos à mesa dos brasileiros.
2: A ministra do Desenvolvimento Agrário e Agricultura Familiar, Fernanda Machiavelli, destacou o avanço da participação das mulheres no acesso ao crédito rural durante o programa Bom Dia Ministra, produzido pela empresa Brasil de Comunicação.
0: Hoje eu tenho a alegria de dizer que nós, as mulheres, já são mais de 50%, 55% dos contratos que acontecem no microcrédito, que nós já somos 40% do volume de crédito total do Pronaf e que nós dobramos o volume de crédito desde 2023 para cá, que chega para as mulheres. Mas a gente quer mais, a gente quer avançar mais, porque nós queremos que as mulheres tenham autonomia econômica.
3: A ministra do Desenvolvimento Agrário destacou ainda a ampliação do acesso ao crédito para a juventude rural.
2: Agora, o limite passou de R$8 mil para R$16 mil, no caso de dois jovens da mesma família acessando o financiamento.
3: Para ter acesso ao crédito, é preciso ter o Cadastro Nacional na Agricultura Familiar e entrar em contato com o órgão de assistência técnica e extensão rural do seu estado.
2: Três meses após o lançamento, o Mac Livros atingiu 1 milhão de usuários.
3: O Mac Livros é uma plataforma que funciona como uma biblioteca digital.
2: E funciona como uma biblioteca mesmo. Você pode alugar o livro por 14 dias e renovar pelo mesmo período. Tudo isso de graça.
3: A ferramenta foi atualizada com obras em espanhol e inglês. E com isso é possível acessar 25 mil obras nacionais e internacionais.
1: O Ministério da Educação ampliou o acervo do Mac Livros com a disponibilização de obras em versões originais em inglês e espanhol. Ao todo, foram incorporadas 7.832 publicações. Entre os autores disponíveis em inglês estão William Shakespeare e Virginia Woolf. Já em espanhol, os leitores poderão acessar obras de escritores como Gabriel Garcia Márquez, Frederico Garcia Lorca e Teresa Orbegoso. A atualização também traz novos títulos em português de diferentes gêneros publicados por editoras como Fósforo, Peirópolis e Ciranda. Com a atualização, o Mac Livros passa a ter 17.610 obras em português, 6.468 em inglês e 2.724 em espanhol, ampliando o acesso gratuito dos brasileiros a diferentes tradições literárias e culturais. A novidade ainda fortalece a experiência de aprendizagem oferecida por outra ferramenta, o Mac Idiomas, uma plataforma do Ministério da Educação disponível em versão web e aplicativo voltada ao ensino gratuito de inglês e espanhol. Atualmente, o Mac Idiomas reúne mais de 212 mil usuários ativos e oferece cursos do nível básico ao avançado. Reportagem Júlio César de Oliveira.
2: Para acessar a plataforma de leitura, basta ir no aplicativo Mac Livros ou no endereço maclivros.mec.gov.br. Mac Livros, MS Livros.mec.gov.br.
3: Inaugurada a primeira casa da igualdade racial na cidade de Itabira, em Minas Gerais.
2: A cidade possui mais de 70% da população negra e agora passa a contar com apoio psicológico, social e jurídico a vítimas de crimes raciais, além de incentivar o desenvolvimento pessoal e profissional.
3: Além de Minas Gerais, o Rio de Janeiro, Ceará, Rio Grande do Sul e Bahia já contam com casas da igualdade racial.
2: E o governo do Brasil quer ampliar esse número. Está aberto até 15 de julho o prazo para que os estados e municípios participem. participem do edital de chamamento público para os novos espaços.
3: Os critérios para participar podem ser conferidos no portal do Ministério da Igualdade Racial, em gov.br/igualdade-racial.
2: E essas foram as notícias do governo do Brasil.
3: Uma realização da Secretaria de Comunicação Social da Presidência da República.
2: Com produção da empresa Brasil de Comunicação.
3: Fique agora com o Minuto do TCU. Em seguida, as notícias do Poder Judiciário e do Congresso Nacional. Boa noite.
2: Boa noite, até amanhã.
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23: STF encerra primeiro semestre com mais de 11 mil decisões colegiadas.
24: STJ realiza sessão de encerramento do semestre e apresenta balanço de desempenho da corte.
23: Justiça do Trabalho realiza audiência pública e estabelece metas para 2027.
24: Boa noite, eu sou Marcela Luiz.
23: E eu sou Walter Lima.
24: O Supremo Tribunal Federal encerrou o primeiro semestre com mais de 11 mil decisões colegiadas.
23: O ministro Edson Fachin apresentou o balanço das atividades e reafirmou o compromisso da corte com a transparência, independência e pluralidade. Carolina Chaves.
25: Segundo Edson Fachin, a corte encerrou o período com os seguintes números: mais de 43 mil processos julgados, integrando quase 60 mil decisões, 11 mil decisões do colegiado do tribunal, 27 novos temas de repercussão geral analisados, o que liberou mais de 42 mil processos que aguardavam um entendimento. Edson Fachin reafirmou o compromisso com a transparência, com os julgamentos de repercussão geral e com o aperfeiçoamento da gestão.
26: Esta corte trabalhou e muito em favor do Brasil, do Estado de Direito e da democracia. Estamos sempre juntos na defesa do interesse institucional. Compreensões distintas de fatos e processos, e elas existem, como é próprio de uma corte plural independente, são expressões de saúde institucional e não de fraqueza. O diálogo entre diferentes perspectivas jurídicas é o que confere legitimidade às nossas decisões e profundidade à nossa jurisprudência.
25: O STJ também encerrou o semestre hoje, apresentando o balanço de julgados no período.
23: A sessão da Corte Especial foi conduzida pelo ministro Herman Benjamin, presidente do tribunal. Fátima Uchoa.
27: Na sessão de encerramento do primeiro semestre, o presidente do STJ, ministro Herman Benjamin, apontou um recorde de 260.220 processos recebidos no período, sendo quase 25 mil a mais do que de janeiro a junho do ano passado. Ele manifestou preocupação com um crescimento contínuo da demanda processual.
28: Os números são preocupantes. Nós já estávamos inviabilizados o ano passado e a curva da inviabilização continua ascendente.
27: O STJ julgou 291.280 processos. O número de julgamentos chega a 414.248 quando considerados agravos internos, agravos regimentais e embargos de declaração, e baixou 265.516. Os dados correspondem à média de cerca de 7 decisões por minuto para cada ministro.
25: Tribunal Superior Eleitoral faz balanço dos julgamentos e da preparação para as eleições 2026.
23: A sessão foi conduzida pelo ministro Cássio Nunes, presidente do TSE. Fábio Ruas.
8: O ministro Cássio Nunes Marques destacou que neste semestre o TSE realizou 88 sessões de julgamento. Foram 1.656 processos, sendo 336 em sessões presenciais e 1.320 virtuais. O TSE ainda lançou o Manual do Eleitor, com linguagem acessível e que vai ser traduzido para línguas indígenas.
24: Justiça do Trabalho realiza audiência pública e estabelece metas para 2027.
9: A proposta é aprimorar os serviços da Justiça do Trabalho. Mila Amaral.
10: Esse foi o assunto discutido hoje na audiência pública durante o debate realizado de forma online. Também foram estabelecidas as metas nacionais do TST para 2027, que aliás foram firmadas com o apoio da sociedade. Por exemplo, na consulta pública feita pelo TST, as pessoas pediram que aumente o número de processos julgados pelo tribunal, dando prioridade aos mais antigos, o estímulo à inovação no judiciário e pediram também para estabelecer o trabalho decente. O próximo passo agora é encaminhar essas demandas para o CNJ e, a partir da aprovação, colocá-las em prática.
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24: Uma boa noite.
9: E até amanhã.
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12: Eu sou Paula Groba.
13: E eu sou Humberto Pinheiro.
12: E estes são os destaques de hoje do Jornal do Senado, que começa agora.
13: Debate sobre o fim da jornada 6x1 divide opiniões no Senado.
12: Avança projeto que torna crime submeter pessoa indefesa à prostituição.
13: Comissão aprova a autorização para servidor público atuar como MEI.
12: Boa noite.
13: Boa noite.
12: Representantes do governo, dos empresários e dos trabalhadores participaram no plenário do Senado de um debate sobre a proposta de emenda à Constituição que acaba com a jornada de trabalho 6x1.
13: Opiniões a favor e contrárias estiveram no debate, que teve participação de centrais sindicais e da Federação das Indústrias de São Paulo. A reportagem é de Márcio Maturana.
14: O presidente da Federação das Indústrias de São Paulo, Paulo Scaff, disse ver motivações eleitorais para a aprovação da proposta neste momento e foi respondido pela líder do governo no Senado, Tereza Leitão, do PT de Pernambuco.
15: Me desculpe, doutor Paulo, a PEC foi protocolada em 2019. Não é uma PEC boca de urna.
14: Já o senador Jaime Bagatoli, do PL de Rondônia, criticou a proposta e citou a Argentina como exemplo a seguir.
16: Na Argentina, pode-se trabalhar até 12 horas por dia, não passando das 48 horas semanais. É isso que precisamos ter para nós avançarmos no Brasil.
14: O senador Rogério Carvalho, do PT de Sergipe, disse que a redução da jornada é uma questão civilizatória.
29: Essas 44 horas está reservada para os que ganham menos, para os que têm mais tempo de deslocamento, menos tempo de vida, portanto, pelo amor de Deus, é muita insensibilidade.
14: Para o líder da oposição no Senado, Rogério Marinho, do PL do Rio Grande do Norte, a jornada de trabalho deve ser negociada entre patrão e empregado.
30: A questão da preponderância do que é negociado sobre o legislado, justamente para fortalecer os sindicatos laborais.
14: A sessão foi presidida pelos senadores Laércio Oliveira, do PP de Sergipe, e Paulo Paim, do PT do Rio Grande do Sul.
12: Antes da sessão de debate sobre o fim da escala 6x1, o presidente do Senado, Davi Alcolumbre, se reuniu com parlamentares e líderes de centrais sindicais para discutir a proposta de emenda à Constituição que reduz a jornada de trabalho. O presidente da Central Única dos Trabalhadores, Sérgio Nobre, classificou como excelente a reunião com o Alcolumbre e afirmou esperar que a proposta tenha tramitação célere no Senado.
13: Já a líder do governo, senadora Tereza Leitão, do PT de Pernambuco, destacou que o calendário de votação do texto não tem caráter eleitoral e que os próximos passos serão definidos ao longo da discussão na casa. A proposta de redução da jornada de trabalho já foi aprovada pela Câmara dos Deputados e aguarda análise dos senadores.
27: pessoas sem condições de compreender o que acontece ou de oferecer resistência poderão ter proteção mais ampla contra a exploração sexual.
13: A Comissão de Direitos Humanos do Senado aprovou um projeto que aumenta a pena para o crime de exploração sexual de pessoas vulneráveis e prevê punição mais rigorosa quando o autor for um familiar ou tiver relação de confiança com a vítima. Repórter Rodrigo Rezende.
0: Submeter, induzir ou atrair para prostituição ou qualquer outra forma de exploração sexual pessoas vulneráveis que não tenham o necessário discernimento sobre o ato pode levar à prisão de até 16 anos. Esse é o objetivo de projeto aprovado pela Comissão de Direitos Humanos. A autora da proposta, senadora Jussara Lima, do PSD do Piauí, afirma que a medida busca ampliar o escopo previsto no Código Penal, que já incluía crianças e enfermos. E a ideia é dar ainda mais segurança aos diversos grupos vulneráveis no país.
1: O projeto, ele tipifica o crime de submissão à prostituição ou a outras formas de exploração sexual, inclusive nos casos em que a vítima, por qualquer outro motivo, ela não tenha condições de oferecer resistência. A medida busca preencher uma lacuna na legislação brasileira, ampliando a responsabilização de criminosos que se aproveitam de vulnerabilidade das vítimas.
0: O projeto também eleva para até 12 anos a pena quando a vítima for coagida por alguém próximo a ela, como ressalta o relator do projeto, senador Rogério Carvalho, do PT de Sergipe.
2: Merece destaque a previsão de agravamento quando a coação é exercida contra a vítima ou seus familiares, alcançando seu grau máximo de reprovação quando perpetrada pelos próprios familiares ou pessoas do círculo íntimo da vítima.
0: A proposta segue para análise da Comissão de Constituição e Justiça.
27: E trabalhadores cadastrados no Programa de Famílias Acolhedoras poderão fazer jus a 3 dias de folga remunerada quando precisarem acolher criança ou adolescente em situação de vulnerabilidade.
13: É o que diz um projeto aprovado pela Comissão de Assuntos Sociais do Senado e que segue para a Câmara dos Deputados. Repórter Marcela Diniz.
3: Por decisão judicial, após um episódio de violência em casa, por exemplo, crianças e adolescentes podem ser encaminhados temporariamente para as chamadas famílias acolhedoras. São pessoas cadastradas e selecionadas pelo poder público para essa função. O acolhimento tem caráter transitório e não se confunde com a adoção por durar no máximo 1 ano e meio. O projeto aprovado no Senado concede ausência remunerada de 3 dias consecutivos ao trabalhador ou à trabalhadora que acolher criança ou adolescente em sua casa. O senador Flávio Arnes, do PSB do Paraná, defende esse tempo como forma de dar atenção integral àqueles meninos em situação de extrema vulnerabilidade.
6: A pessoa que está trabalhando tem que ter pelo menos um momento que a gente estamos colocando de 3 dias para receber a criança, acolher, enquanto os trâmites judiciais acontecem também. E com isso, inclusive, dar contribuir para uma perspectiva nova de vida para a criança e para o adolescente.
3: O projeto é de autoria do senador Alan Rick, do Republicanos do Acre, e precisará passar pelo crivo da Câmara dos Deputados.
27: O Senado aprovou a adesão do Brasil a um acordo sobre comércio de aeronaves civis.
13: Um dos principais pontos do documento da Organização Mundial do Comércio é a eliminação de tarifas de importação para todos os aviões desse tipo e determinados produtos destinados ao setor. Repórter Pedro Pincer.
17: Além da eliminação de tarifas, o acordo sobre o comércio de aeronaves civis trata da redução de barreiras não tarifárias, das decisões de compra de aeronaves civis, dos subsídios à exportação e de regras para evitar restrições comerciais incompatíveis com o comércio internacional. Para o relator, senador Nelsinho Trade, do PSD de Mato Grosso do Sul, o texto favorece a indústria aeronáutica brasileira e o sistema de transporte aéreo.
18: Podemos agregar ao contexto descrito circunstâncias de que o Brasil passará a participar de maneira plena e em igualdade de condições das deliberações do Comitê TCA, que cuida de temas relevantes para a aviação civil na esfera global. Isso inclui a aplicação do acordo a novos produtos do setor.
17: O comércio mundial anual dos produtos cobertos pelo documento alcança 3,73 trilhões de dólares em exportações e importações, considerando a média de 2018 a 2022. Os principais parceiros comerciais do Brasil nesse conjunto de produtos são Estados Unidos, China, Alemanha e Argentina. O texto segue agora para a promulgação.
27: E servidores públicos poderão ser microempreendedores individuais. É o que prevê um projeto aprovado na Comissão de Constituição e Justiça.
13: A proposta proíbe, no entanto, quem ocupa cargo em comissão ou exerça função de confiança de atuar como MEI. Repórter Bruno Lourenço.
4: A Comissão de Constituição e Justiça aprovou o projeto de lei que autoriza os funcionários públicos a se tornarem microempreendedores individuais. A legislação hoje veda a participação em gerência ou administração de sociedade privada e o comércio, exceto na qualidade de acionista ou cotista. O senador Esperidião Amin, do Progressistas de Santa Catarina, reforçou que as restrições impostas aos servidores públicos vão na contramão das necessidades do país de novos investimentos na economia.
7: Projeções indicam mudanças demográficas aceleradas devido ao envelhecimento da população, tornando essencial ampliar e não restringir o número de pessoas aptas a empreender para preservar o nível de desenvolvimento econômico nas próximas décadas. Vale destacar que a atividade dos servidores como MEI não prejudicará a administração pública. Já existem situações em que servidores acumulam cargos ou mantêm empregos privados.
4: Amin ressaltou ainda que a proposta traz salvaguardas para não causar prejuízos à administração pública, como o impedimento de que ocupantes de cargo em comissão e funções de confiança sejam MEIs. Se não houver recurso para a nova votação no plenário, a matéria poderá seguir diretamente para análise da Câmara dos Deputados.
13: Edição de Paulo Groba e trabalhos técnicos de Eliseu Caires. O Jornal do Senado fica por aqui. Acompanhe agora as notícias da Câmara dos Deputados. Boa noite.
27: Boa noite e até amanhã.
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8: Câmara aprova redução de benefícios fiscais para cacau importado.
19: Vai ao Senado proposta que protege o uso de emblemas da Cruz Vermelha.
8: Presidente da Câmara reforça apoio ao agronegócio.
19: Proposta discutida por deputados prevê número máximo de alunos em sala.

0: desenvolvimento, indústria, comércio e serviços. Isso significa que empresas que exportam produtos fabricados com cacau estrangeiro terão prazo menor para usufruir de benefícios fiscais na importação da fruta. Ao editar a medida provisória, o governo argumentou que os produtores de cacau brasileiros serão beneficiados com um possível aumento de venda à indústria. Ficam de fora da redução do prazo de isenções a manteiga de cacau, o cacau em pó e o chocolate importados. A medida provisória foi criticada em plenário por deputados do Novo e do Missão. Para o deputado Kim Kataguiri, do Missão de São Paulo, reduzir benefícios fiscais para produtos que depois serão usados como insumo para exportações prejudica a indústria nacional.
1: O que a gente está falando é o seguinte: Brasil, exporte menos chocolate e exporte mais cacau. Agregue menos valor para a sua produção. Aquilo que mais se critica no desenvolvimento da nossa indústria. O raciocínio é muito simples. Se eu estou importando um produto, mas esse produto, na realidade, é para eu processar, agregar valor e exportar, eu tenho uma suspensão desses tributos porque eu estou agregando valor na indústria nacional. E o governo quer acabar com isso e enfraquecer a nossa indústria.
0: A medida provisória foi defendida por deputados da base do governo. Para a deputada Jandira Fegali, do PCdoB do Rio de Janeiro, os produtores brasileiros de cacau serão beneficiados.
2: Ela garante a proteção da produção nacional. O cacau é uma produção importante no Brasil, que não pode ser penalizada por prazos e questões tributárias. É importante que a gente proteja essa produção para não gerar crise no setor, particularmente na região do norte e do nordeste brasileiro.
0: A medida provisória que reduz o prazo de isenção de tributos sobre cacau importado, utilizado como insumo em produtos como chocolate exportado pelo Brasil, seguiu para análise do Senado. Da Rádio Câmara de Brasília, Antônio Vital.
3: Direitos Humanos. Tabata Amaral, do PSB de São Paulo, defende a aprovação da urgência de projeto que criminaliza o ódio contra as mulheres. Relatora da matéria, a deputada alerta que a misoginia se organiza nas redes antes de aparecer nas agressões e nos casos de feminicídio.
4: Hoje existe uma verdadeira indústria do ódio que opera nas redes, que captura meninos muito jovens e os ensina a enxergar a mulher como inimiga, como objeto, como culpada. E o que nasce numa tela vira ameaça, vira assassinato. Chama isso pelo nome, misoginia, ódio às mulheres. Admitir que essa coisa tem contorno, que é concreta, que ela tem uma motivação e que deve ser punida. É um ato fundamental de proteção que uma sociedade deve oferecer para todas nós, começando pelas pequenas.
5: Tabata Amaral aponta que tem buscado apoio de diferentes bancadas para construir um texto capaz de unir parlamentares de todos os partidos. Ela pede que a Câmara aprove a urgência da proposta como forma de mostrar compromisso com o enfrentamento da violência contra mulheres.
3: Carol D'Artora, do PT do Paraná, também defende a aprovação do projeto que prevê penas para a misoginia. Segundo a parlamentar, a medida faz parte das políticas do governo de enfrentamento à violência e ao discurso de ódio contra as mulheres.
5: Na visão de Carol D'Artora, a criminalização da misoginia é uma forma de garantir maior proteção jurídica às mulheres, inclusive nos ambientes digitais. Para ela, a proposta amplia a participação feminina na política, na cultura, na ciência e em diversos espaços da sociedade.
3: E Lacir Bicalho, do Republicanos, destaca as conquistas femininas nas forças de segurança pública de Minas Gerais ao celebrar a nomeação da coronel Cleide Barcelos dos Reis Rodrigues, primeira mulher a assumir o comando geral da PM do estado em mais de 250 anos da corporação.
5: Ilacir Bicalho cumprimenta também a comandante geral do Corpo de Bombeiros, coronel Jordana de Oliveira Figueiras Daldegan, e a delegada geral da Polícia Civil, Letícia Batista Camboja Reis. Ele conclama os homens a unirem suas forças às das mulheres na luta por uma sociedade mais justa e igualitária.
3: Benedita da Silva, do PT do Rio de Janeiro, acredita que a Copa do Mundo deveria promover a integração entre os povos. No entanto, a deputada destaca relatos de racismo, xenofobia e tratamento discriminatório contra jogadores, árbitros e jornalistas durante o torneio.
5: Segundo Benedita da Silva, eventos esportivos internacionais devem ser marcados pelo respeito, pela inclusão e pela igualdade de tratamento entre os participantes. Ela acredita que a omissão da FIFA, entidade responsável pela organização da competição, contribui para a manutenção dessas práticas.
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1: Saúde. A Câmara aprovou regras para proteger símbolos da Cruz Vermelha. A repórter Daniela Lessa acompanhou a votação.
2: A Câmara dos Deputados aprovou o projeto que protege o uso dos emblemas da Cruz Vermelha usados para identificar pessoas e transportes de saúde em situações de emergência e de conflito armado. O projeto busca adequar a legislação brasileira às convenções de Genebra e a protocolos internacionais já ratificados pelo Brasil. Pelo texto aprovado, os três símbolos da entidade passam a ter proteção legal. A imagem mais antiga é a da Cruz Vermelha. Outro símbolo reconhecido internacionalmente é o crescente vermelho, adotado em muitos países. O terceiro emblema é um losango vermelho em forma de cristal. Esses símbolos são usados para indicar proteção a equipes de saúde, hospitais, unidades sanitárias e meios de transporte para atendimento de feridos, doentes e náufragos. As denominações Cruz Vermelha, Crescente Vermelho e Cristal Vermelho também serão protegidas. A deputada Érica Cocai, do PT do Distrito Federal, defendeu a proposta, destacando o alcance mundial da Cruz Vermelha na defesa da vida.
3: É fundamental porque é uma instituição que trabalha com um princípio humanitário. É uma instituição que está em por volta de 190 países fazendo esta função. E muitas vezes em momentos de calamidade, em momentos de guerra, a Cruz Vermelha, ela tem uma possibilidade ou uma atuação para defender sempre a vida.
2: Ao defender a aprovação, a deputada Adriana Ventura, do Novo de São Paulo, argumentou que esses símbolos não devem ser usados de forma comercial para evitar enganos em situações de atendimento de emergência.
4: O que esse projeto faz é internalizar obrigações internacionais que já foram assumidas pelo Brasil, e isso também faz com que não tenha uso comercial indevido para que entidades humanitárias legítimas não tenham confusão.
2: O Serviço de Saúde das Forças Armadas poderá usar a Cruz Vermelha sobre fundo branco para identificar seu pessoal, suas unidades e seus transportes sanitários. Profissionais de saúde civis, hospitais e transportes civis também poderão usar o emblema, desde que tenham autorização. A proposta proíbe o registro de associações, empresas, marcas, desenhos ou modelos industriais que usem indevidamente os emblemas ou as denominações protegidas pela lei. Quem reproduzir ou imitar esse símbolo sem autorização poderá ser punido com detenção de 1 a 3 meses ou multa. O juiz também poderá determinar o recolhimento do material e a suspensão das atividades comerciais. O projeto que protege o uso dos emblemas da Cruz Vermelha, incluindo o crescente e o cristal vermelhos, será analisado em seguida pelo Senado. Da Rádio Câmara de Brasília, Daniele Lessa.
5: Marangoni, do Podemos de São Paulo, cobra uma investigação sobre denúncias de irregularidades na análise de pedidos de exames, cirurgias e outros procedimentos feitos pelos planos de saúde. Ele denuncia que uma empresa contratada pelas operadoras pode estar prejudicando pacientes de maneira deliberada.
1: Marangoni exige providências da Agência Nacional de Saúde Suplementar diante dessas denúncias. O parlamentar reforça que cabe à ANS fiscalizar irregularidades e proteger os beneficiários.
6: Relações Exteriores.
5: Bom gás. Goiás, do PT do Rio Grande do Sul, denuncia uma suposta ofensa à soberania nacional por parte de lideranças da oposição que teriam oferecido colocar uma equipe de transição à disposição de governos estrangeiros, caso vençam a próxima eleição presidencial.
1: Bongás ressalta que a proposta revelada por autoridades externas prevê o compartilhamento de informações estratégicas e diretrizes governamentais com uma potência internacional. O congressista avalia a possibilidade como o mais ultrajante golpe contra os 203 anos de independência do Brasil.
6: Eleições.
5: Aloísio Mendes, do Republicanos do Maranhão, denuncia o uso político do Judiciário Estadual para perseguir e barrar candidaturas de opositores, citando como exemplo casos de pré-candidatos de seu partido condenados em tempo recorde a penas desproporcionais aos supostos crimes cometidos.
1: Aloísio Mendes afirma que lideranças do Republicanos estão reunindo provas para acionar o Conselho Nacional de Justiça contra os envolvidos nos casos e recorrer às instâncias superiores para reverter sentenças, garantindo as pré-candidaturas prejudicadas.
6: Presidência.
5: O presidente da Câmara reforçou o compromisso dos deputados com políticas voltadas ao agronegócio. O repórter Luiz Gustavo Xavier acompanhou o evento no Planalto.
7: O presidente da Câmara, Hugo Mota, reforçou o apoio dos parlamentares à agenda e às pautas de interesse do agronegócio no país. Ele participou do lançamento do Plano Safra 2026-2027 no Palácio do Planalto, que prevê o aporte de 525 bilhões de reais para o setor. O deputado afirmou que a Câmara está sempre de portas abertas a todas as propostas em defesa do agronegócio e nunca faltou aos projetos de interesse do setor.
8: Uma tarefa hercúlea de manter o equilíbrio fiscal tão necessário para o crescimento econômico, aliado à priorização de políticas como essa, que também são fundamentais para o país. Que esse é o grande fiel da balança que nós temos que perseguir. Nós do Congresso Nacional, o Poder Executivo, também o Poder Judiciário, que é termos a real noção de que precisamos sempre levar em consideração aquilo que deve ser priorizado como política pública para o nosso país.
7: Para Hugo Mota, todo o esforço do governo e do Ministério da Agricultura para renovar a política pública demonstra a importância do agronegócio para o nosso país. O presidente destacou a importância do setor na geração de emprego, de renda e na composição do produto interno bruto brasileiro. Da Rádio Câmara de Brasília, Luiz Gustavo Xavier.
6: Economia.
1: Valmir Assunção, do PT da Bahia, destaca a importância do lançamento do Plano Safra da Agricultura Familiar para os pequenos agricultores, assentados, quilombolas, indígenas e povos tradicionais. Ele lembra que esses segmentos produzem grande parte dos alimentos que chegam à população.
5: Valmir Assunção aponta que o Plano Safra fortalece a reforma agrária e amplia as condições de produção no campo. Ele parabeniza o Ministério do Desenvolvimento Agrário pela construção do plano voltado para agricultores de todo o Brasil.
1: De acordo com Luiz Lima, do Novo do Rio de Janeiro, a inflação dos últimos meses reduziu o poder de compra da população. O parlamentar relata o caso de um casal de idosos que, segundo ele, precisou abrir mão de uma das refeições do dia por causa do alto custo dos alimentos.
5: Luiz Lima também cita dados sobre o patrimônio da população para sustentar que o Brasil enfrenta perda de renda e de capacidade econômica. Ele atribui esse cenário às políticas adotadas pelo governo federal.
6: Educação.
1: A Comissão de Educação discutiu uma proposta que estabelece a lotação máxima de salas de aula. O repórter Luiz Cláudio Canuto nos conta como foi.
9: Um projeto em discussão na Câmara estabelece limites para o número de estudantes por turma na educação básica. O assunto foi discutido pela Comissão de Educação em audiência pública com representantes do Ministério da Educação, de dirigentes municipais de educação e outros setores envolvidos no assunto. Segundo a coordenadora de formação do Ministério, Leda Regina Bittencourt, desde 2006 existem teses que mostram que a quantidade de estudantes influencia na qualidade da aprendizagem e há um estudo da OCDE, um fórum que reúne países ricos focados em promover políticas públicas de desenvolvimento, que aponta o número de 23 alunos por sala como a quantidade ideal. Uma resolução do Conselho Nacional de Educação de 2024 estabelece o número de crianças que deve haver por turma. Para bebês de 0 a 12 meses, são 5 por turma. De 12 a 24 meses, 8. De 25 a 36 meses, 12 crianças por sala. De 37 a 48 meses, 18 por turma. E 20 crianças de 4 e 5 anos de idade por sala de aula. Já o projeto de lei em discussão na Câmara estabelece o número máximo de 5 crianças por berçário, 10 no maternal, 15 por sala na pré-escola, 20 nos anos iniciais da educação fundamental, 25 nos anos finais e 30 no ensino médio. No ensino de jovens e adultos, o número de alunos por sala de aula no ensino fundamental seria de 20 e de 25 no ensino médio. Na educação especial, o limite máximo viria por regulamento. O debate atendeu ao pedido do deputado Tarcísio Mota, do PSOL do Rio de Janeiro, que é autor do projeto que estabelece parâmetros para a composição de turmas nas diferentes etapas e modalidades da educação básica. Ele presidiu o debate e deixou claro que o projeto deve se adequar às diretrizes estabelecidas pelo Conselho Nacional de Educação. Outros temas destacados por ele foram a criação de critérios de reduzir números de alunos por turma na educação especial e também a prioridade a turmas com professores com deficiência.
10: É claro que esse nível de aprimoramento a gente vai guardar aqui e apresentar tão logo o projeto tenha relatoria, para que o relator possa apresentar, quem sabe, inclusive no âmbito da Comissão de Educação, um primeiro parecer sobre isso.
9: O projeto acaba de ser apresentado e ainda deve ser juntado a outras propostas em análise na Câmara para votação em conjunto. Da Rádio Câmara de Brasília, Luiz Cláudio Canuto.
6: Desenvolvimento Regional.
5: Daniel Almeida, do PCdoB, destaca a agenda do governo federal na Bahia, com entregas e investimentos em saúde, infraestrutura e cultura. Ele reforça a importância da parceria com o Executivo Estadual e com os municípios na ampliação dos serviços públicos à população.
11: Daniel Almeida destaca a entrega do Hospital Regional de Alagoinhas, a retomada da obra da Ponte Salvador Itaparica e a recuperação do Teatro Castro Alves. Ele avalia que as iniciativas fortalecem o SUS, a mobilidade regional e a preservação do patrimônio cultural da Bahia.
5: Hildo Rocha, do MDB do Maranhão, destaca o início da construção de condomínio com 384 apartamentos para famílias de Açailândia, como parte do Minha Casa Minha Vida. Ele assinala que as unidades contam com infraestrutura de lazer, estacionamento e sistema de segurança.
11: Hildo Rocha também ressalta a autorização de R$59 milhões para conter erosões que atingem casas em Açailândia. Ele explica que a obra, executada pelo governo estadual com recursos do PAC, prevê a recuperação das áreas degradadas para uso da população.
6: Cultura.
5: João Daniel, do PT de Sergipe, destaca a força das festas juninas como expressão da cultura popular do Nordeste. O deputado ressalta que as celebrações mobilizam comunidades em todos os estados da região, valorizando as tradições mantidas pela população nos municípios.
11: João Daniel afirma que destinou cerca de R$1 milhão para apoiar a cultura junina no município de Estância. Ele afirma que essas manifestações fortalecem a ideia.

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1: O Brasil já sabe quem terá pela frente nas oitavas de final da Copa do Mundo: a Noruega. E o duelo promete um capítulo especial de uma rivalidade que já acontece desde a Premier League da Inglaterra. De um lado, o zagueiro brasileiro Gabriel Magalhães. Do outro, o artilheiro norueguês Erling Haaland. Os dois já protagonizaram discussões, provocações, encaradas e até uma bolada na cabeça do brasileiro em um clássico entre Arsenal e Manchester City. Gabriel deu o troco meses depois, comemorando gols na cara do norueguês e relembrando a história em tom de brincadeira. Mesmo assim, os dois fazem questão de destacar o respeito mútuo e admite que gostam desse duelo dentro de campo. Agora, a rivalidade ganha o maior palco do futebol na Copa do Mundo. Brasil e Noruega se enfrentam neste domingo às 17h, horário de Brasília, em Nova Jersey, valendo uma vaga nas quartas de final da Copa do Mundo.
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